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2: Vamos nessa, antes aqui da Voz Brasil. Litoral. E também de muita música pro online. Bora liberar o prêmio! Dois convites pra curtir os caras. Sorriso Maroto que tá chegando com tudo. 19 de setembro, mais uma aqui da Litoral. Parabéns, que final do telefone 3130. É o Diego Sanches. Se deu bem, Diego.
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2: Muito bem, agora pra você aqui do Dial, fique com a Voz do Brasil. E pra você que tá no online agora, fica com a melhor programação. Tá vindo uma hora de música direto na programação do nosso maravilhoso tchutchuco, Marcelo Rangel. Vambora dar o play? Começar com essa que eu tenho certeza que é a tua favorita, Marcelo. Pabllo Vittar. Aí eu amo!

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10. 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
0: Boa, Wanderson, tá longe, mas tá perto ao mesmo tempo, hein? E você, ouvindo a gente online aqui nesse Uma Hora de Música Direto, tá curtindo a programação diferenciada do Marcelão Rangel? Tá demais da conta, cara. É pra deixar o som lá em cima, pra curtir depois de um dia inteiro aí de compromissos, né? A gente merece relaxar quando chega em casa. Nada daquele negócio também de, tem que dormir. Porque imagina, só dormir e trabalhar, dormir e trabalhar. Não, tem que ter um tempinho pra gente. Tem que ter esse tempinho, fala sério. Por isso que a gente prepara aqui muita música legal e a programação segue no online, sempre. Então é isso, vamos seguir. Agora tá chegando mais uma que é do Carnaval. Eita nós! Eita lasqueira, né? 9h43. É o Tony Salles na área.
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2: 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Que se rompa lá.

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1: Bora pra aquela sequência caprichada de 45 minutos pra anotar. E tá valendo o iPhone 17. Já teve ganhador saindo nessa sequência, hein? Sei não. Vamos começar com essa daqui. Você pode escrever homem, chilique.

0: Vai, bebê!
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0: caras são bons demais. Na Litoral, Jorge Mateus. Bora, turma do WhatsApp, fala com o Dô, também o Eder Bernal, o Anderson Silva, curtindo a gente no online também, Vila Velha. Vai longe, né, Anderson? Tamo junto. Guarapari, fala aí, Diego Sanches, o cara tá todo feliz. Cadê o áudio dele aqui? Dá tempo de rodar, vai.
1: Tô legal, brigadão pelo prêmio, amei. Minha esposa gostou mais do que eu, hein?
0: Alá.
1: Tá fazendo pulos e pulos aqui. Obrigado, Litoral.
0: Viu? Tá aí, ó. Mais um sortudo. Vambora seguir.
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Tiezinho, fechando essa sequência de 45 minutos da edição premiada. Já que a última é hora de você correr no litoralfm.com.br e fazer o cadastro, porque aquele iPhone 17, iPhone espertaço que tá chegando pra você. Você não

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2: E aí, já gravou o seu pedido?
3: Fim de expediente, começa os botões meio errado, né, criancinhas? Do nada. Que será, né? Muito tempo sozinho aqui, a gente fica maluco. Nossa, Deus. Como prometido, o Joel tá contigo.
4: Boa noite, DJ Alex Bono, amigos da Rádio Toral, já que eu tô no comando. Toca Ramones, Pet Cemetery. Muito obrigado.

0: Essa é a primeira vez aqui na Litoral, Pet Cemetery, Ramones. Tem Páscoa anunciava isso aqui, hein? Demais. Bom pedido aí, Joelzinho. Bem, pedido atendido. Agora vamos atender aqui um de texto. Camila Souza.
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0: Quer seguir uma vibe Jota Quest?
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0: muito amor nas ondas da Litoral. Jota Quest, que eu também não entendo. Nossa Senhora! Daquele jeito, né? Não dá pra atender todo mundo. Duda, gostei aqui da tua música, mas não achei ela, não achei. Mas eu lembro dela. Pelo menos tá vivendo aí, né, Duda? Tá vivendo com aquela cervejinha, aquele cigarrinho, é bom, também só assim.
1: Boa noite, já que eu sou no comando, Duda meu. Fala, eu quero ouvir uma música da Alcione, hein? A Mulher em Mim. Beijo.
0: Beijo, aproveita aí, Duda.
1: Duda meu de Cachumirim. E essa música, meu... Eu ofereço o meu amor, Pedro Henrique.
0: Aí, Pedrão, tá certo. Salve pra vocês aí. Tem uma ótima noite em Cachumirim. Eu tô indo agora, eu vou fazer mais ou menos o que você tá fazendo aí, Duda. Vamos curtir também um pouquinho agora, porque já deu meu horário.
2: Boa noite, Alex Bona, na Paula de Laranja da Terra. Já que eu tô no comando, toca aí o Marília Mendonça. Na Litoral, eu tô mais que legal.
0: Boa, Gustavão.
3: Fala, Litoral, fala, Alex Bona, que aí? É Gustavo de Tarano. Irei ouvindo você no comando, tudo que você quiser, do Luan Santana. Oh, bonitona, hein? Na Litoral eu tô legal.
0: Demais, mais um cara apaixonado pelo visto. Tô indo, tá? Alex Bono nas redes sociais, segue lá que a gente se vê amanhã. Tamo aqui na Litoral, se Deus quiser, a partir das 6 horas, já na quinta-feira. É, rapaz, quinta-feira já pode. E agora faltando 1h05 pra quinta-feira, já pode agora. Vambora viver, vai com tudo, vai viver. Vai viver um cadinho! Pelo amor de Deus, só trabalhar não dá não. Tem que arrumar um tempinho pra nós, né? É isso.

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0: Muito bom dia e que bom saber que você também está aqui na Rádio Litoral. Eu sou a Sol e a partir de agora nós estamos juntinhos nessa madrugada ainda, tá escurinho. Aqui na Grande Vitória tá chuviscando. Me conta aí como é que tá na sua região, no seu município, na sua cidade, no seu país. É, Litoral é assim, Espírito Santo, Brasil e o mundo. Muito bom saber que você está aqui me fazendo companhia na rádio que é número 1 em audiência geral. Muito obrigada. WhatsApp liberado para você mandar seu recadinho, 999-86-1050. Vem soltar sua voz. Você que está saindo de plantão ou chegando de um plantão, está se preparando para sair para trabalhar, para uma consulta, não vai perder a hora, hein? Toma aquele café reforçado e traz a sombrinha, o guarda-chuva, porque aqui da Grande Vitória tá chuviscando, traz o casaco também. Vai que vai dar aquele ventinho, né? Para você não ficar resfriado. Bora juntos? 999-86-1050. Bom dia e boa quinta-feira.

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0: Na Litoral eu tô legal, muito bom dia, 5h10, boa quinta-feira pra você, dia 27 de agosto, é seu aniversário, parabéns, Deus te abençoe, e que bom que você tá comemorando seu aniversário junto com a Litoral FM, junto comigo, solzinha com você, muito bom dia, 999-86-1050, WhatsApp, pra você mandar seu recadinho, como fez o César, ele mandou uma foto, falou assim, sol, manda um alô aqui pra Barra do Riacho, em Aracruz. Aqui ligadinho na Litoral, César Luque. Beijo, César. Obrigada, hein? Lena Gatona, bom dia.
1: Bom dia, meu raio de sol. Lena Maria de Bicanga. Um bom dia aí pro Grupo Cadeira Cativa. Um bom dia pra Soninha, Claudineia, Rosângela de Colatina, Zé Carlos da Inglaterra. Tô sumidinha porque eu perdi um primo, fiz cirurgia na boca, tô cheio de ponto. Por isso, tá? Bom tá trabalho joia. Pra você. Beijo.
0: Um beijo, eu senti sua falta mesmo, tá? Você é muito importante. Beto Penitente também.
2: Bom dia,
0: também.
2: Sol. Tava Beto sumidinho. Penitente Colatina. A pior dor do mundo é obrigar a cabeça a esquecer aquilo que o coração lembra.
0: É mesmo.
2: A todo momento. Bom dia, Sol. Bom dia, Luiz Amendoim. Bom dia, Leomar de Linhares. Bom dia a todos os ouvintes da Cadeira Cativa. Na Litoral. Estou legal.
0: Valeu, Beto. Um beijo. Soninha, bom dia.
3: Olá, Sol. Bom dia. Quintou, hein? Quintou aqui no Carlão. Tá um friozinho. Bom pra gente ficar na cama.
0: Mas não pode.
3: Mas não posso, porque eu nasci trabalhadeira e não herdeira. Aos ouvintes, aos cadeiras cativas, bom dia. Lena Mara, José Castro, Claudineia, Leomar, Nando Júnior, Robertson. Rosângela, bom dia. Sol, bom trabalho. Fica com Deus. Amém. E até amanhã, se Deus quiser. Sônia de André Carlos, bora trabalhar.
0: Bora trabalhar. É só fazer aquelas coisinhas gostosas, salgadinha, empadinha. Ai, que delícia. Railan Oliveira, da Ponte Grande, mandou uma foto aqui. Fez, já tá tomando um cafezinho reforçado. Valeu, beijo pra você. Bom dia pro Silvio, motorista de aplicativo que me trouxe hoje pra trabalhar. Tava com o rádio dele, do carro, sintonizado na Litoral. Obrigada pela sintonia, tá, Silvio? Bom dia pra você. Pra Chedes.
4: Bom dia, bonita. Aqui é pra Chedes, passando pra deixar o meu bom dia pra todos que estão ligadinhos na Litoral. Pro meu amor Antônio, pra Duda Mel, pro Grupo Cadeira Cativa, de A a Z, pra não esquecer de ninguém. E tamo junto, hein? Sempre ligadinha na melhor, na Litoral.
5: Vamos ver assim.

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1: Oportunidades para você dia 27 de agosto no Cine de São Mateus. Ó, abriu mais de 60 vagas, hein, no Cine de São Mateus. Ajudante de caminhão, ceramista, ajudante florestal, copeiro e muito mais. Se você ficou interessado, deve procurar a unidade que funciona de 8 da manhã até 5 horas da tarde e fica ali na Avenida José Tosi, no bairro Boa Vista. Agora o Cine de Aracruz também abriu vagas, tá? Mais de 150 vagas. Auxiliar de serviços gerais, carpinteiro, montador de andaimes. Se você ficou interessado, tem que procurar a unidade. Ela funciona de 8 da manhã até 5 horas da tarde. E para você é muito fácil, tá? É só procurar ali no Cine de Aracruz que você vai conseguir suas vagas, tá bom? E pensamento positivo que você vai conseguir. Boa sorte para você.

0: Na Litoral eu tô legal, 5h26, muito bom dia pra você. Bom dia pro Genimar de Pitanga, né, Genimar? Bom dia pra você, me conta como é que
1: tá. Bom dia, Sol. Aqui quem fala é Genimar de Pitanga. Tô passando pra desejar uma quinta-feira produtiva e abençoada pra toda a família Litoral, pra toda a família Cadeira Cativa, né? De azer, pra não esquecer de ninguém. Pra Vera do Pula Pula, pra Ana Lopes, a Leila Mara, a Soninha, a Rebeca, pra Shed, né? A Rosângela, o Toninho, o Jumal, o Reco, a Mauri, o Estevinho, o Zé das Neves, né? O Chachel e toda essa galera aí que tá na escuta.
0: É muita gente. Beijo, bom dia pra você. Luiz Amendoim, bom
2: dia. Quintou, uma quinta-feira abençoada pra todos meus amigos ligados na Litoral. Tô na Litoral, eu tô legal. Um abraço pro amigo Beto Prentente, meu amigo Lemarinha, amiga Rebeca. Obrigado a todos ligados na Litoral, de 0 a 100, pra não esquecer de ninguém. Vamos que vamos, com fé em Deus, que Deus abençoe a nossa quinta-feira, que seja uma quinta-feira abençoada já por Deus. Uhul, é nóis, vamos que vamos.
0: Beijo, Iris.
3: Bom dia, Sol, quem faz a história de trânsito, como é que amanheceu o cachoeiro? Cachoeiro amanheceu chuviscando, friozinho. Ai, que maravilha, tempo fresco, né? Já levantei aqui agora, me arrumar pra trabalhar, final de semana chegando, né? Sábado só, né? Até 11h50, folga meio-dia, né? Domingo de boa casa, folga, né? Dá aquela ajeitada na casa, aquela faxina, né? Troca mais que legal. Beijo!
0: Beijo, Iris! Sábado eu tô aqui também, só que a partir de 7 da manhã. Todo mundo grudadinho comigo, viu, dona Iris? Vanja, bom dia!
4: Bom dia, sozinha, bom trabalho, uma ótima quinta. Bom dia para todo o grupo Cadeia Aplicativa. E todos os ouvintes, assim, não esquecer ninguém, né? Só você sozinha tá bem, meu amor?
0: Bem.
4: Beijo, Vanja, tá aí.
0: Beijo, Vanja. Rebeca.
5: Bom dia, família Litoral. Bom dia para todo mundo. Eu sou Rebeca Andrade, de Colatina. Está chovendo em Colatina. Meus abraços para José Rabelo de Marilândia, Timadinho, Marcos Gobi, José Carlos da Inglaterra, Leslan, Tonile, Eliomar de Linhares, Gerimar, Luiz Amendoim, Bill, Alessia, Verino Pula Pura, Soninha, Helena Mara, Edneia Luz, Cleia, Claudineia, Marcinha Brit, a Flor, Claudinha Flor, uhum. O Alisson, Letícia Elizabeth, lá de Portugal, e Duda Mel. Um forte abraço para todo mundo. Beijo, beijo.

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0: apertado pro Tico de Palmeiras em Taguaçu, Adalberto Souza em Jabaeté, Tatiane Santos em Nova Palestina, Vitória, Cláudio José em Nova Carapina 2, Rafael tá em Balneário de Carapebus, beijo e bom dia também pro Wellington Reis, José Luciano de Santos Dumont Vila Velha, Wellington em Jardim de Moeiro, Joel Flores, bom dia! Wilson de Porto Belo 1, Gabriel e Chiquinha, Zé Carlos da Inglaterra, Matheus Trevesani Linhares, Elias Quartesani em Jaguaré, Vera do Pulapura em Cachumirim, Tereza Ramos em Colatina, Leomar de Linhares, Giovana do Alecrim.
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0: A previsão do tempo. Quinta-feira será de maior instabilidade no Espírito Santo por causa de uma entrada de umidade oceânica. A previsão é de chuva fraca e esparsa em todas as regiões, com menor chance de chuva no extremo norte. As temperaturas devem cair um pouco por causa da nebulosidade, tá? Na Grande Vitória, são esperadas muitas nuvens e chuva rápida, em alguns momentos com temperaturas entre 18 e 25 graus.
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0: Se ligam porque estão abertas mais de 1000 vagas em cursos gratuitos de qualificação profissional do Qualificar ES. As oportunidades são para moradores de Fundão, Guaçuí, Linhares, Marataízes e São Mateus. É preciso ter pelo menos 16 anos, saber ler e escrever e morar no município onde o curso será realizado. As inscrições vão até 10 de setembro pelo site do SECT. Entre as opções estão cursos de informática, saúde, gastronomia, administração, logística e eletricidade. As aulas começam dia 29 de setembro.
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0: Se liga porque a Prefeitura de Cachoeiro de Itapemirim alerta para um golpe envolvendo falsos atendimentos do CRAS. Golpistas estão se passando por representantes das unidades para conseguir dados pessoais e imagens dos moradores, hein? Prometendo benefícios. A orientação é não fornecer reconhecimento facial, não oferece nem senhas, nem códigos de SMS ou informações bancárias. Em caso de dúvida, procure diretamente o CRAS ou a Secretaria Municipal de Desenvolvimento Social. E quem for vítima deve registrar um boletim de ocorrência e, se tiver passado dados bancários, avisar o banco. Gente, muita atenção, porque hoje em dia são golpes de todos os lados. Sempre desconfie, não clique em links que você não conhece. Muita atenção para você não cair em golpe.
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Na litoral eu tô legal, 5h47, não vai perder a hora, hein? Beijo e bom dia pra você que é profissional do volante, motorista de táxi, motorista de aplicativo, motorista de caminhão, carreteiro. Muito bom dia, você que é motorista da saúde, que traz os pacientes de cada cantinho do Espírito Santo aqui pra Grande Vitória, pra consulta. Deus te abençoe, muita saúde pra você, tá? Tudo vai dar certo. Beijo e bom dia. Aqui, para quem tá madrugando comigo, Loilsa Dir, em Rio Novo do Sul. Beijo, gatona.

0: Eu, Rosângela Bernardoni, do bairro São Miguel, em Colatina. Só deixa eu mandar um bom dia para você, pro meu esposo Paulo, pros filhos Patrick, Pablo e Parley, pra Fabíola, minha sobrinha Nora, pra Soninha de André Carlone, pro Genimar de Bicanga, pra Lena Mara e Toninho de Bicanga, pro Leomar de Linhares, e para todo o restante de cadeira cativa. E beijo, Sol. Beijo. Tem uma ótima quinta-feira.
1: Para você também, Valdemir.
2: Ei, Sol. Bom dia. Bom dia. Então, quinto, hein? Tá chegando o final de semana.
1: Tá quase.
2: Que Deus possa estar aí abençoando essa quinta-feira. Tá até fresco, né? Vamos ver se o sol vai ficar igual ontem, né? Não esquentar muito. Beijo e abraço aí, pessoal da cadeira cativa, especialmente para você, Sol.
1: Obrigada.
2: Pra minha filha Nilva Carolina, pra minha mãe Nilva da Penha e pra todos aí que estão ouvindo a Litoral. Beleza? Beijo, Litoral!

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0: apertado pro Luciano Alves, ele que é de São Roque do Canaã. Falando do Sol, manda abraço pra Lucinha Alves e Maicon, tá lá no transporte escolar em Alto Santa Luzia. Ouvindo a Litoral, um beijo pra vocês, hein? Shirley Marcos, gatona, beijo, saudade de você. David Gabriel do Uber também. E o David tá falando que tá uma chuvinha lá em Colatina. Bom, né? Em Colatina também tá lá. Ana Carolina tá na Praia das Gaivotas, falou só, tô ligadinho em você. Obrigada, hein, gatona? Maria Cristina Marriel também em Mata da Serra, esposo Vanderlei.
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4: Litoral, eu tô legal, 6h11, muito bom dia pra você, boa quinta-feira, tá amanhecendo aí, uma manhãzinha assim chuvosa, aquela chuva fininha, e já tô sabendo que tá em Colatina, também tá chovendo, aproveita e vai me falando aí onde que tá, aí no seu município, na sua cidade, no seu país, como é que tá o tempinho aí, como é que você amanheceu hoje, hein, com essa chuvinha. Fábio Araújo, bom dia.
5: FM, sou Fábio Araújo de Bela Aurora, chegando aqui no Hospital São Lucas para mais um plantãozinho. E como sempre, aquele alô especial vai para todos os meus colegas do hospital. Gente, um abração, fico Deus todos, bom dia.
4: Bom dia, beijo para Renan, hein, Renan?
6: Bom dia, Litoral, aqui quem tá falando é Renan, ex-montador de móveis, estou dando um tempinho para motorista de aplicativo. Quero mandar uma mensagem a todos que estão vindo para tomar cuidado com essa estrada, que essa estrada está perigosa para motorista e não motorista, né? Que hoje está muito fácil tirar carteira, então tomar cuidado nessa estrada. Quero agradecer a Deus por mais um dia e mandar um grande alô pro meu titio, que tem um hotel para cachorros, que se chama Cãolândia, em Terra Vermelhas, um antigo território. Titio, tô na área, hein? Quero desconto, hein? Então tamo aí, na Litoral, eu tô legal.
4: É isso aí. Vamos prestigiar o tio, os parentes, que às vezes os parentes, né, não dão ibope e também não ajudam os outros. É isso aí, Renan. Pagando aí pro cachorrinho ficar no hotel. Agulhão, bom dia.
7: Bom dia, bom dia, bom dia, Sol. Chegando aqui para dar aquele alô nessa quinta-feira, próximo aos dois sábados. Que seja abençoado para nós, um dia ótimo, maravilhoso, abençoado, né, com muita gratidão, melhor do que ontem. Temos samba de rua. Aí, pessoal. Que curte a Litoral, está convidado a participar do nosso samba de rua, sabadão, a partir das 17 horas, Marcílio de Noronha. Salve o samba, Agulhão Marcílio. Tamo junto, espero
4: valeu,
7: vocês, hein?
4: Beijo, tamo junto. Mandar um bom dia para Cláudia Flor, mandar um bom dia também para Nani Lopes, gatona. Beijo, bom dia para você.

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Homem apertado pro William Moura em Vila Batista, Vila Velha, Eliane Pereira e Cris em Vila Graúna, Antônio Imbrali de Jacaraípe, Bernadette Mendes do Cocal. Bem apertado para Rosimara Ramos, que está em Nova Almeida, Gil Schwarzenegger, em Jardim América, Arthur Otávio, em Cidade Continental, para Jéssica Rodrigues, Viviane, também da Serra.

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1: Trânsito lento na segunda ponte, para você que está vindo de Cariacica ou Vila Velha. Para chegar em Vitória, trânsito lento, está fluindo devagarzinho. Melhor opção é passar pelas cinco pontes. Avenida Carioca já com trânsito lento, para você que está saindo de Vila Velha. Para Vitória, trânsito lento na Avenida Carioca. Rodovia do Contorno, trânsito livre nos dois sentidos. Agora, muita atenção, você que está vindo de Serra, na Avenida Mestre Álvaro, tem um acidente. Então, o trânsito já está um pouquinho lento, pode piorar, tá? Trânsito lento, então, Avenida ali Mestre Álvaro, sentido Vitória. Muita atenção.
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0: Leomar Linhares, Matheus Trevisani, Everaldo do Ceará e todos os nossos ouvintes aí maravilhosos pelo mundo afora.
1: É um montão, hein?
0: Um cheiro, boa quinta-feira para todos nós. E amanhã é o grande dia, hein, Sol? Essa semana é a melhor semana da minha vida.
1: É isso aí.
0: Um cheiro para todos. Que Deus abençoe nossa quinta-feira.
1: Amém. Ó, amanhã você me lembra de novo, hein, Antônio, para mandar parabéns para você amanhã, que é o dia. Beijo pro Brumate de Colatina, Leonardo em Soteco Viana. E quem tá aqui, olha?
2: Bom dia, bom dia, bom dia, bom dia, Sol. Bom dia, minha querida. Bom dia, que Deus... Bom, uma quinta-feira pra nós, que sexta-feira tá indo pertinho, hein?
1: Tá
2: quem?
1: Fabinho,
2: montador de Vila Velha. Bora, partiu?
1: Bora.
2: Daqui a pouco, lá pras 8 horas. Lá na Praia da Costa, daqui a pouco, na Natural, o Fabinho tá mais que legal. Beijo, menina, fui.
1: Beijo, Fabinho, mas vai dormir de novo não, senão você vai perder a hora, hein? 6h50? Ai, ai, ai, hein?
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0: Bom dia, eu sou a Sol e nós vamos estar juntinhos até as 10 horas da manhã com muita música, sua participação pelo 999-86-1050, vem soltar sua voz, a segunda-feira, a quinta-feira começou com aquela chuvinha fininha, tava friozinho mais cedo, né? Agora eu não sei como é que tá aí fora, mas você pode me contar como é que tá o tempo, tá nublado, então se você não saiu de casa, tava chovendo em Cariacica e em Vitória, então já carrega a sua sombrinha, seu guarda-chuva, seu casaco, para você não passar frio e também não ficar doentinho, não pegar uma gripe, hein? Manda o WhatsApp, seu recadinho, foto, vídeo, falando o que você tá fazendo, se tá trabalhando, se é seu aniversário, falar sobre o trânsito, solta sua voz aqui para também dar informação sobre o trânsito. 999-86-1050, seja muito bem-vindo à Rádio Litoral. 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

Existe uma teoria que se chama 90-10, onde uma pessoa tem 90% daquilo que você procura em alguém, só que você foca naqueles 10% que falta. Aí você sai pra rua, se aventura, e realmente você encontra aqueles 10%, mas não se deu conta que perdeu os 90%.

0: apertado para Márcia Mendes, Charley Marques em Jacaraípe, Luzia do Cocal, Joélia tá em Boa Vista, Vila Velha, Clécio Aribiri em Vila Velha também. Bom dia. Para Fabrícia tem Guaranhuns, Daniela Feijó em Jardim Camburi, Enza Rafaela em Vista da Penha, Riquele também tá em Vista da Penha, Vila Velha, Marineide Gonçalves. E para você...
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0: Ó, nós temos informação do trânsito aqui que a Luísa Cristina de Colina de Laranjeiras está trazendo.
2: Bom dia, Sol. Tudo bem?
0: Tudo.
2: O trânsito ali na Avenida das Paneleiras está complicado. Por quê? O acidente não foi necessariamente na avenida, foi na rua lateral em frente ao Estrabon. Mas os curiosos param, né? Pra ver, não tem nada a ver, é na rua lateral, pra quem entra, pra Maria Ortiz, né? Uhum. A rua lateral em frente ao Estrabon. Acaba que fica lento o trânsito.
0: Poxa vida, é mesmo. Ô, Luísa, obrigada aí pela informação. Realmente, a Rodovia das Paneleiras tá bem lentinha e esse trânsito... Já começa lá na Avenida Mestre Álvaro, antiga BR-101. Então o trânsito começa ali na Avenida Mestre Álvaro, antiga BR-101, e se estende ali pela Rodovia das Paneleiras devido a esse acidente que a Luísa informou pra gente. Agora, muita atenção também, gente, que tem acidente na Rodovia do Contorno, ali um pouquinho antes daquele condomínio Alphaville. Então você que vai passar pela Rodovia do Contorno sentido Serra, muita atenção que tem acidente na via. Acidente também... ali em cima da segunda ponte. Esse acidente já está causando congestionamento gigantesco, hein? O trânsito já passou do terminal ali de Jardim América. Então você que está vindo aí de Viana, você que está vindo de Cariacica, Vila Velha, para chegar na Vila Rubim, o trânsito muito complicado nesse momento na segunda ponte e também nas cinco pontes. Orla de Cariacica totalmente parada. E tem acidente também na BR-262. Logo depois, quando você passa o trevo de Alto Laje, sentido Jardim América, tem um acidente ali. Muita atenção. Avenida Carioca... Tá bem lenta também, você que está saindo de Vila Velha, sentido Vitória. Pela Avenida Carioca, trânsito lento também na Avenida Carioca. Gente, muita atenção porque é pista molhada, então vamos redobrar atenção para que não ocasione outros acidentes, fora o que já está acontecendo ali na Rodovia do Contorno, Segunda Ponte, Rodovia das Paneleiras. E se você tiver informação do trânsito também... Conta tudo pra gente, 999-86-1050.
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2: Banda Guilherme, eu escuto isso aqui, ó.

0: 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Mandar um beijo, bom dia para Cida. Ei, Cida, bom dia.
1: Oh, bom dia, aqui é a Cida de Jangular. Tô passando aqui para desejar uma ótima quinta-feira abençoada para todos nós. Vamos trabalhar, que nascemos lindas e não ricas. Beijo. Na Litoral, eu tô mais que legal.
0: Beijo, Cida. Seu Hermes, bom dia.
2: Bom dia, bom dia, Sol. Bom dia, povo da Litoral. É o Hermes aqui do Terminal de Santo Torquato. Quinto, chegando final de semana. Solzinha, manda um alôzão aí para minhas filhas, Daiane, Raniele, meu amigo Anilson, meu amigo Serginho, meu amigo Geraldo, motorista da Praia Sol, meu amigo Rubinho, motorista de aplicativo de Cobilândia e Nojo, para toda a família Paú. Aí, sobre o fute de ontem.
0: Que deu?
2: Rubinho jogou pra caramba, mas não jogou do meu lado. Meu time ganhou dele. Aí, joguei na moral, tomei um cartãozinho amarelo, mas de lei.
0: Mas de leve, né?
2: Só isso. E meu time ganhou o jogo.
0: Eu torci direito,
2: na
0: então,
2: Litoral,
0: hein?
2: Solzinha, estou mais que legal.
0: Aê,
2: valeu.
0: Seu Hermes. Arrasando, hein? Ganhando e nem sendo expulso de jogo. Isso que é bonito. Rosenberg, bom dia.
3: Amanhã eu... Bom dia, bom dia, bom dia. Sol, minha linda, meu raio de luz, aparece pra nós, por favor. Que carioquinha, como eu sempre digo, não aguenta esse tempo friozinho, né?
0: É.
3: Rosenberg de Interlagos, mais conhecido como Carioca, motor de aplicativo. Bora pra cima, aqui pra baixo, a contramão. Quinto, papai. Mais um dia que se inicia, que papai do céu possa nos abençoar. Não só a mim, como todos os ouvintes da Litoral. Deixa um beijinho aí pra nossa amiguinha Claudinha Leite do Rimarinho e seu Casca de Bala, o motoqueiro fantasma. E não posso esquecer meu grande amigo Diego da Loca Fácil. Fui! E na Litoral, eu tô legal. Beijo, minha linda!
0: Beijo, Rosenberg, Railan!
4: Bom dia, galerinha Litoral FM.
0: Bom dia.
4: Passando aqui pra desejar uma ótima quinta-feira a todos. Que Deus a venha abençoar, guardar e livrar de todo mal.
0: Amém.
4: Abraço, Sol, abraço a todos os ouvintes aí, Litoral.
0: Valeu, continue anotando.
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2: Oportunidades para você no Cine da Serra. São mais de 1000 vagas. Ajudante de cozinha, soldador, promotor de vendas, armazenista e muito mais. Se você ficou interessado, tem que procurar a agência. Ela fica ali no bairro Portal de Jacaraípe, no Pró Cidadão. Funciona de 8 da manhã até as 5 horas da tarde. Ó, o Cine de Vila Velha também abriu vagas, hein? Mais de 700 vagas. Tem auxiliar de limpeza, repositor de mercadorias, operador de caixa, açougueiro e muito mais. Se você ficou interessado, deve procurar a unidade. Ela funciona ali na Vila do Empreendedor, no subsolo do Boulevard Shopping. Funciona de 8 da manhã até 5 horas da tarde. Aproveita essa oportunidade e boa

0: Hoje não.
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0: Sempre ouvindo a Litoral aqui, hein? Obrigada, gatona. Pro Fabrício Estevão, que tá em Jacaraípe. Luzia Moreto, desejando bom dia para todo mundo. Cris, em Vila Graúna. Alzira Rosa, em Itapuã, falou que tá nubladinho em Vila Velha.
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0: Previsão do tempo. A quinta-feira será de muitas nuvens e chuva rápida. Em alguns momentos na Grande Vitória. A instabilidade aumenta no estado com a entrada de uma umidade oceânica. Na região da Grande Vitória, a temperatura fica entre 18 e 25 graus.
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0: Ó, se liga, porque mais de 8.500 corredores devem participar da Maratona de Vitória neste sábado e domingo em provas de 5, 10, 21 e 42 quilômetros. Por causa do evento, várias ruas e avenidas terão mudanças no trânsito. As alterações começam na sexta-feira, quando a rua Henrique Cristóvão Miguel será interditada. No sábado e no domingo, vias como a Avenida Nossa Senhora dos Navegantes, Américo Boaz, Saturnino de Brito, Avenida Dante Michelini terão bloqueios ou faixas destinadas à corrida. A previsão é que todas as vias sejam liberadas até o meio-dia.
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0: Se liga e fique esperto, porque o IMET emitiu um alerta laranja para tempestades em 31 cidades do Espírito Santo nesta quinta-feira. A previsão é de chuva de até 100 milímetros por dia, ventos que podem chegar a 100 km por hora e possibilidade de granizo. Todo o estado também está sob alerta amarelo. Em caso de tempestade, a orientação é evitar ficar embaixo de árvores, não estacionar perto de torres e placas e evitar aparelhos eletrônicos ligados à tomada, hein? Em emergências, os telefones são 199 da Defesa Civil e 193 do Corpo de Bombeiros.
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0: Litoral, eu tô legal. 8h10, muito bom dia pra você. Lembrando que daqui a pouquinho é você no comando. Então você já pode gravar seu áudio até 15 segundinhos, falando seu nome, seu bairro, nome da música ou do cantor, e pode mandar aqui pro nosso WhatsApp. 999-86-1050. Ah, e manda a senha também, porque daqui a pouquinho tem resultado. Você na corrida Vportes, dia 20 de setembro, no Porto de Vitória, tem que mandar a senha. A senha é Correndo com a Litoral, 999-86-1050. Manda seu nome completo e também o bairro onde você mora. Daqui a pouquinho tem resultado, hein? Boa sorte pra você. E agora tem você falando aqui, soltando sua voz, né, Almeida? Bom dia.
1: Bom dia, Sol. Bom dia, ouvinte amigo. Almeida Condições passando por aqui. Desejar um ótimo dia pra todo mundo aí, que eles dizem chuvoso.
0: É mesmo.
1: Né? Hoje tá sendo o último dia meu dos meus 49 anos. O último dia de trabalho. Sendo que na próxima segunda-feira eu faço... 50 anos, eu tô muito feliz com isso.
0: Bem-vindo aos 50 anos.
1: Pessoal, eu queria ver se eu conseguia fazer na terça-feira o Casos e Contos.
0: Claro!
1: Você acha que consegue passar minha história de Casos e Contos aí?
0: É só na você mandar pra
1: terça?
0: Mim.
1: Vai ser muito interessante, pessoal. Um abração pra todo mundo aí, pessoal.
0: Valeu, Almeida. Vou ter muito carinho em ler. Contar aqui sua história. Então você manda para o nosso WhatsApp 999-86-1050. Coloque em detalhes a sua história, vai ser muito bacana, tá bom? Ainda mais que é seu aniversário também. Aproveita e coloca a música também, que faz parte dessa história que você vai contar. Vou ter o maior carinho, o maior prazer em contar a sua história aqui na Rádio Litoral FM. Mas manda logo, hein? Hoje é sexta-feira, vem final de semana. Aproveita, tira um dia aí para você poder anotar e mandar pro
2: WhatsApp. Bom dia, Sol! Bom dia, família Litoral! Aqui é o Zulu, operador de máquinas. Sol, o único sol presente hoje é você, hein? E aqui fora começou a chover, hein? Começou a pingar. Você tá doido? Tem que chover mesmo, que tá tudo seco. Você tá doido? Um ótimo dia de trabalho. 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
0: Precisa para encher os rios aí, né? Para poder não faltar água pra gente comer as nossas verdurinhas, né? Nossos pepinos.
3: Ei, bom dia, Sol. Bom dia, família Litoral. Que é o Rubinho, motorista do aplicativo de Cobilândia. Um nojo. Sobre o fute ontem, o veterano do Paulo, no Campo do Glória. Placar 7-5 o time do seu Everson, o time perdeu. Ixi. Mas eu voltei a jogar em alto nível. Dos 5 gols do meu time, 4 passaram pelos meus pés. Vários cruzamentos fulminantes na lateral esquerda do campo, que é o meu domínio. O Everson Santos aproveitou um e guardou. Lançou a grada, aproveitou uma, porém o goleiro Gabriel fez uma bela defesa. E outros lançamentos meus também lá que foram aproveitados. E eu queria mandar um recado pro Bala. Bala perdida. Solta a bola, Bala. Você não é delegado? E mandar um abraço pro Léo. Léo Tadala. Tava um nojo ontem, Léo. E pra Geraldo Paulo. E da Litoral, eu tô legal.
0: Valeu, você não vai ficar prendendo a bola, dá certo não, ué. O jogo tem que ser jogado.
4: Bom dia, Litoral. Bom dia, Sol. É o Dorme da Vila. Ô, Sol, ontem eu fiz uma sopinha de macarrão com verdura pra minha ex-mulher, tadinha. Que ela machucou os dedinhos. Manda um abraço pra ela, tá?
0: Ah, tá bom. Nossa, você trata muito bem sua ex. Vai, isso é bacana. Cuida dela mesmo. E tomara que ela melhore esses dedinhos dela aí, tá? Beijo pra você.

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1: Informação do trânsito aqui com Vavá da Serra. E Vavá, bom dia.
2: Bom dia, Solzinha. Vavá aqui da Serra. Vambora aqui, bora, vamos aqui. Vamos aqui, vamos embora aqui, bora, hein? Sol, que tempinho hoje, hein? Chuvosinho.
1: Hoje tá.
2: E os nervosinhos estão de plantão, tá? Aqueles motoristas cheios de estresse, cheios de nervoso, tumultuando, batida, acidente, engarrafamento. Na Serra tá um caos, tá? Não só na Serra, como na Grande Vitória todinha. Quem tá entrando pra Serra, vindo da BR, entrando sentido Jacaraípe, tudo agarrado, não passa nem pensamento.
1: Nossa, então Serra tá complicado, né? Obrigada aí pela informação do trânsito. Segunda Ponte também, tá? Segunda Ponte tá agarrado. Você que tá vindo aí de Cariacica ou Vila Velha para chegar na Vila Rubim, trânsito tá bem lento ali na Segunda Ponte também. Cinco pontes e até a Orla de Cariacica ainda com trânsito lento. Trânsito lento também na Avenida Carioca, para você que tá vindo de Vila Velha, sentido Vitória, pela Terceira Ponte. Rodovia do Contorno também com trânsito lento. E muita atenção, porque na Avenida Mestre Álvaro, o trânsito está lento. Depois que você passa o viaduto de Carapina, esse trânsito continua pela Rodovia das Paneleiras, que também tem acidente, sentido Jardim da Penha. Muita atenção para não ocasionar outro acidente. Pista molhada, redobrando a atenção.
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2: 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Bom dia! Eu tô na Litoral.
3: Na Litoral eu tô legal. 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Manda beijo e bom dia aqui para ela, Claudiele da Dalto.
4: Bom dia, galerinha gostosa! Aqui é Claudiele da Dalto. Bora trabalhar aqui em todo aquele jeito. Com a chuvinha, fibromialgia gritando, Michelle olhando pra minha cara com a cara de doida.
5: Doida é você que foi no psicólogo hoje.
4: Não foi no psicólogo, eu fui no psiquiatra. Muitas, isso não é doidice, muitas pessoas têm que ir, isso melhora a gente.
5: Não, pra você é doidice, porque quem chega toda colada de calça no meio é bumbum.
4: Ihu, bora!
3: Bora, ô Michele, todo mundo precisa de fazer uma terapia. Por exemplo, eu faço terapia, entendeu? Não tem problema nenhum. Você que vai no psicólogo, no psiquiatra, é muito bom, tá? O meu réu primário que agradeça.
6: Renato. Bom dia, boa tarde, boa noite, sol. Renato Bocá, viu? Carregadinho todo, você tá doido. Embicar direcional, tal de Vila Velha, viu? Município Canela Verde. Rodovia Transtorno, tu vai ligando aqui, tá bom? Até o momento dominado. Avisar o chofé moral aí, ó. Do H2O tá caindo, viu?
3: Tá,
6: vamos redobrar a atenção. Bora que bora, vamos que vamos. Carga atrasada é aquela que não chega. É isso aí. Aproveitando a deixa aqui, mandar aquele abraço pros barriga de aço. Os motoristas de tanque, movimento, produto perigoso na Grande Vitória. Você tá doido? Na Litoral tô mais que legal.
3: Valeu, é produto, como é que é? Barriga de aço, transporte de combustível, né? Não é isso? Um beijo.
7: Dani. Bom dia, solzinha. Hoje não deu pra treinar, não deu pra correr na praia, tá uma chuvinha aqui em Vila Velha, mas tá bom, se o tempo melhorar, até mais tarde eu vou.
3: Então, tá
7: beijo
3: bom.
7: E sol, quintou, Dani Falcão de Santa Mônica.
3: Beijo,
7: bora
3: gatona,
7: trabalhar.
3: Bora.

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0: Na Litoral eu tô legal, muito bom dia pra você que sintoniza Litoral FM. Bom dia aqui, ó, Cris.
1: Então, bom dia, meu amor, tô aqui ligadinha, tá? Esse tempinho gostoso, maravilhoso, eu espero que não esfrie mais, que fique sempre assim. Beijo, gata, vamos trabalhar porque nós somos lindas e não ricas.
0: Um beijo. Vamos falar com ele, que tá lá em Goiânia? Wanderson.
2: Bom dia, Solzinha, bom dia, Wanderson Silva, ligado aqui na melhor, ligado na Litoral. Nem todo dia eu consigo mandar mensagem pra você, não, só.
0: Mas tá ouvindo,
2: mas
0: né?
2: Mas eu tô aqui ligadinho, tá? Uhum. Quando você puder aí, de vez em quando, você manda um beijo, manda um abraço,
0: mando,
2: tá?
0: Sim.
2: Grande beijo. Como é que tá por aí? Tá frio?
0: Chovendo, um friozinho.
2: Aqui deve bater aí os 38 de novo,
0: nossa,
2: tá? Quatro meses já que eu não vejo chuva por aqui.
0: Ele mandou, mandou um vídeo. Beijo, tá um solzinho lá em Mozarlândia. Um beijo pra você, Mary.
3: Bom dia, Sol. Bom dia pra todos os ouvintes que curtem a Litoral. Aqui é Mary de Vale Encantado, passando pra desejar uma ótima e abençoada quinta-feira. Não tô muito bem da garganta, não, mas tá dando pra falar um pouquinho. Na Litoral, eu tô legal. Um cheiro, meu amor.
0: Um cheiro, meu amor. Melhoras aí e se cuida, tá? Pelo amor de Deus. Léo.
4: Bom dia, Sol. Bom dia, família Litoral. Aqui é Léozinho da Querol. Galera, vamos sair com atenção aí. Vamos voltar pra casa e abraçar os nossos familiares. Chuvoso, o tempo fica bem perigoso. Porque na Litoral estamos mais que legal. Vamos ouvir na Litoral. Vamos botar a cabeça pra funcionar. Não precisa de correr, não. Vamos com calma pra todo mundo chegar com vida e saúde em casa.
0: Valeu, Léozinho. Boa dia, quem?
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1: Resultado de promoção, quem vai estar na Corrida Veportes, no Porto Vitória, dia 20 de setembro, correndo, uma corrida bem bacana, vai ser o Fabrício Estevão. Fabrício Estevão, que é de Jacaraípe, na Serra, final do telefone 6537.
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2: E aí, já gravou o seu pedido?
3: Se você não gravou seu pedido, dá tempo ainda, hein? Grava seu áudio, até 15 segundinhos, fala seu nome, seu bairro, nome da música, o nome do cantor pro 999-86-1050 e capricha no pedido, hein? Já tem pedido por aqui, vamos ouvir.
4: Já que eu estou no comando, gostaria de pedir a música do Xande de Pilares, Ainda Bem, dedicar essa música pra você. Bom dia, Sol.
3: Ai, obrigada, bom dia.
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5: Essa é uma homenagem à minha diva, à minha amiga. Pedi autorização, era pra cantar essa música.

0: Bom dia, ouvintes da Litoral. Gostaria de pedir a música Vagabundo do Gustavo Lima. Na Litoral eu tô legal.
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0: Bom dia, Sol. Bom dia, Litoral. Bom dia a todos. Aqui é o Flávio Teixeira, de Jabaeté, Vila Velha. Passando para desejar um ótimo dia a todos. Já que eu estou no comando, toca pra gente aí Terra Samba. O Terra Samba é assim, swing, swing, pra você e pra mim. É nóis.
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0: Aqui é o Marcos, motorista de aplicativo. Gostaria de mandar um abraço para minha mãe, Mariane França, para minha madrasta, Alane do Carmo. Gostaria de pedir também Boca Louca, né? Apaixonado, já que eu tô no comando, para relembrar os velhos tempos de quando mamãe colocava o DVD deles para nós limparmos a casa.
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2: Essa é para aqueles que estão doentes no coração.

0: Aqui é a Mariúza, de Aribiri, Vila Velha. Desejo um bom dia para todos os locutores e todos os ouvintes que nesse momento estão ligadinho na Litoral. Gostaria de ouvir uma música com Marília Mendonça, Sentimento Louco, e oferecer para todos nesse momento que estão ligadinho na Litoral.
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Litoral, eu tô legal. Agradecer a todo mundo que gravou seu áudio, pediu sua música. Não deu pra tocar a música de todo mundo, mas quero agradecer a todo mundo que mandou seu áudio aqui. E já mandei pro nosso programador pra ele incluir na nossa programação aí da Rádio Litoral aquela música que você pediu aqui no Você no Comando. Obrigada a todo mundo e a música continua.

0: senhoras e senhores, Gilzinho! E aí, Subúrbio!
1: Bem apertado para o Paulo Ricardo da Vila Rubim, Rosilene Marim Nova Almeida, Edson Machado, tá no Aribiri, Selimar em Morada de Laranjeiras, Júlia Almeida tá em Jardim América, Diego Laurindo na Ponta da Fruta, Monique Barbosa no Ataíde, Elisângela Gonçalves em Jardim Camburi, Fernando tá em Tabajara, Cariacica. Bem apertado para Ana Patrícia, Léo Régio, Bete Ribeiro de Manuel Plaza, Rose da Vila Rubim, Daniele Lepau está em Cruzeiro do Sul, Ana em Santa Fé, Marta Lúcia do Ataíde, Rosana Garcia em Resistência.
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1: Um projeto de lei apresentado na Câmara de Vitória propõe proibir anúncios de casa de apostas e outros jogos de azar em espaços públicos da cidade. A medida prevê restrições para outdoor, painéis, fachadas, mobiliário urbano e outras mídias visíveis ao público. A proposta é do vereador Pedro Tress e leva em consideração os impactos das apostas, como endividamento e jogo problemático. O projeto ainda precisa ser analisado e votado pelos vereadores.
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1: Se liguem, porque mulheres que enfrentam ou já enfrentaram violência podem receber atendimento gratuito de saúde mental pelo aplicativo Meu SUS Digital. O serviço também atende familiares que cuidam de pessoas com deficiência, transtorno do neurodesenvolvimento ou doenças raras. Para acessar, é preciso entrar no aplicativo com a conta gov.br e procurar a opção Acolhe Mais. Depois do cadastro, a equipe entra em contato em até 24 horas. O atendimento ele pode ter até 10 sessões e funciona de segunda a sexta, das 8 às 20 horas e aos sábados, de 8 às 14 horas.
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1: Se liguem, porque um eclipse lunar poderá ser observado gratuitamente nesta quinta-feira no Gaturama Observatório Astronômico da UFES, em Goiabeiras. O fenômeno começa às 23h34 e terá o ápice por volta de 1h13, quando mais de 90% da Lua ficará na sombra da Terra. A observação segue até 2h52, se as condições do tempo permitirem, né? Claro. O observatório vai disponibilizar telescópios, mas o eclipse também ele pode ser visto a olho nu, sem necessidade de filtros ou óculos.
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12: Moradores do bairro República, Maria Ortiz, Jabur e Mata da Praia perguntam: o que a prefeitura está fazendo para melhorar o trânsito, organizar o estacionamento, fiscalizar motos e bicicletas elétricas e ampliar a segurança viária?
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0: Litoral, eu tô legal, 9h54. Muito bom dia pra você. Jocimara tá aqui, hein, Jocimara?
1: Bom dia, Sol. Tamo aqui ligadinho, né? Nessa manhã chuvosa.
0: Tá chuvosa.
1: Tamo aqui, né? Aqui é Jocimara Dias, do bairro Rio Branco.
0: Um beijo.
1: Tamo aí.
0: Tamo aí.
1: Bom dia.
0: Valeu. Fábio.
2: Bom dia, Sol. Quintou, hein? Esse diazinho fresquinho, bom para uma sopinha, e nada melhor para esquentar esse clima, ouvir essa voz maravilhosa, Sol, e a Rádio Litoral, é claro.
0: Sempre.
2: E na Litoral eu tô mais que legal. Manda alô pros meus filhotes, marido Águida e Lucas, e na Litoral eu tô mais que legal, quintou, Sol.
0: Beijo, bom dia.
3: Bom dia, Litoral. Bom dia, Solzinha, meu fechamento. Passando aqui para marcar minha presença na audiência, Saulo, nessa quinta-feira. E desejar um dia abençoado a todos os ouvintes, a família Litoral. E dizer que nessa quinta-feira de TBT, o Caveirão do Uber brotei.
0: Tá
3: e abençoada a todo mundo aí, gente. Vamos que vamos, porque na Litoral eu tô legal.
0: Valeu, beijo, Saulo. Beijo, Caveirão do Uber. Agora, gente, eu recebi uma mensagem aqui falando que Bruninho vai chegar 10 minutos antes do horário. Por quê, Gilberuba?
4: Bom dia, Sol. Bom dia, ouvintes da Litoral. Sol, você hoje não apareceu. Só mesmo aí nos microfones da Litoral. Gilberuba passando por aqui, só marcando presença na audiência do seu programa. Pra dizer que eu tô ligado, não é melhor, desejando um ótimo dia pra todos nós, pros ouvintes, pra aqueles que nos ouvem, são os melhores ouvintes do mundo.
0: São mesmo.
4: E Sol,
0: oi,
4: pode ficar tranquilo que hoje o Bruninho vai chegar 10 minutos antes, tá?
0: Vai não.
4: Bruninho hoje vai... pode se preparar aí que 10 minutos antes ele vai estar aí hoje. Porque o Vasco ganhou ontem, merecidamente, claro. E ele vai estar feliz e vai fazer questão de chegar 10 minutos antes, sozinha. É nóis, hein?

0: Uberuba. E na litoral eu tô legal.
1: Ô, Uberuba, Bruninho te enganou, porque faltam 3 minutos, ele não apareceu aqui. Será que ele vai vir? Porque ele deve estar comemorando, não é possível. Não chegou ainda não, hein? Deus me livre de fofoca. Resultado de promoção, quem vai curtir o maior carnaval fora de época da região sudeste, que é o Vital, com direito a acompanhante, para curtir na arquibancada no domingo, Banda Eva, Bel Marques e Xande Harmonia, no Sambão do Povo, 11 de outubro, me achará Solange de Souza, ela que é de Nova Canaã, Cariacica, final do telefone 2592.
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1: Ah, antes de ir embora, é claro, eu preciso falar com ele. Ele que tá aqui, quando aparece, é só pra dar notícia boa, né, Sérgio? Fala aí,
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0: Muito bom dia, meu povo! Espalha pra geral que o Bruninho chegou na Litoral na sua quinta-feira, que pra mim, molecote, tá com cheirinho de sexta. Amanhã haverá sinais. Amanhã haverá sinais. Sextou pro Bruninho, mas ainda tem muita coisa pra rolar aqui na Litoral, hein? Vambora, molecote! Manhãzinha de quinta-feira, dia 27 de agosto de 2026. Bruninho tá no ar, Bruninho tá na área com você até mais tarde. Sua participação no WhatsApp é o 999-86-1050. 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Tá chovendo? Tá, tá, porque eu peguei chuva. Em alguns pontos também, né? Em outros pontos aí já parou. Eu lavei o carro ontem, o carro tava limpinho, Calabresa. Aí hoje chuva. Ontem tava, pô, até tava firme ontem. Você tá doido. E aí, pegou chuva?
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0: Na litoral eu tô legal, é o Bruno Diegues. Clique! Fechando sequência, 10h22. Bom dia, bom dia! Bom dia pra Sabrina Kelly lá de Rio Marinho, em Vila Velha. Bom dia pra Amanda Martins, é de Guarapari. Também quem tá me ouvindo é a Márcia Feijó de Jardim Camburi, ele Diego de Guarapari. Bom dia! Bom dia pra Marcos Gargamel de Jardim Camburi, pra Andresa Marins. Também tá me ouvindo, tá querendo ir no Vital. Beijo, Andresa! Cris de Vila Graúna, bom dia! Bom dia pro Arthur Otávio de Cidade Continental. Bom dia pra Lorena Lazzarini, lá do bairro Expedito, em Cariacica. A Eliane de Flechal 2. Também bom dia pra Rafaela Feijó, pra Alberto José de Anchieta. Também bom dia pra Michelle Oliveira de São Roque do Canaã. Beijo, amiga, bom dia. E bom dia pra Rafaela Marquezine, que já tá aqui no estúdio. Hoje amarelinho, animada pra essa quinta-feira com essa chuvinha. Eu sei que ela tá animada.
1: Bom dia, Bruninho. Nós estamos combinando antes, porque você tá de amarela manteiga também.
0: Amarelo o quê?
1: Manteiga. Agora as cores têm nomes específicos,
0: e
1: tá?
0: O seu é amarelo o quê?
1: Amarelo ovo.
0: Amarelo ovo.
1: Mas amarelo manteiga é uma cor chique.
0: Ah, é?
1: Assim como hoje você tá com um casaco, que não é bege, é nude, meu amor.
0: É nude.
1: É, as cores não tem rosa choque, é fúcsia.
0: Não.
1: Já reparou? Que é tudo assim. Não é mais verde escuro, é oliva. É tudo assim,
0: mesmo.
1: Tá?
0: Uhum. Azul.
1: Marsala.
0: Marsala.
1: Marsala.
0: É o que é um roxo,
1: Marsala,
0: né?
1: Marsala é como se fosse um vinho.
0: Um vinho.
1: É assim. As pessoas ficaram chiques agora. Estão gourmetizando até as cores.
0: Eu sou da época que era azul bebê, azul turquesa.
1: É, isso é rosa choque.
0: Rosa choque.
1: Né? A gente é
0: branco gelo e branco neve.
1: Agora... Ah, você ainda tá com cor de parede na cabeça. Tá reformando a sua casa, Bruninho?
0: Bom demais, Rafa.
1: E aí, menino?
0: Ó, e hoje, Gazeta Meio-Dia, começando aí, 11h45. Vai mudar a partir de amanhã, será? Por causa da política?
1: Então, a partir de amanhã, a gente começa no mesmo horário, 11h45. Uhum. A gente vai até 1h, depois a gente fica esperando no estúdio, porque tem a propaganda eleitoral obrigatória.
0: Começa 1h.
1: Começa 1h, assim que termina o Gazeta Meio-Dia. Por volta de 1h25, a gente volta. Vou ficar 10 minutos assistindo, porque a gente tem que assistir, gente. Tem que prestar atenção e tem que verificar quem é quem pra você votar direito, tá?
0: Isso aí.
1: E a gente volta com mais 10 minutos de jornal depois.
0: Boa.
1: Né?
0: Pro povo assistir em
1: Pro
0: casa,
1: povo assistir
0: tá?
1: assistir a campanha eleitoral e também, depois assistir o Gazeta Meio-Dia, o restinho.
0: Isso aí, mas é só amanhã. Hoje ainda nada muda.
1: É, a partir de amanhã, tá?
0: A partir de
1: Nossa
0: amanhã.
1: Nova rotina até o dia 1º de outubro.
0: 1º de outubro. Boa, 30
1: tempinho,
0: dias aí.
1: Tempinho bom. Vamos falar do jornal de hoje?
0: Ah.
1: A gente vai falar que começou hoje cedo, Bruninho, o julgamento do empresário Wilson Luiz Balan. Ele é acusado de matar um rapaz de 25 anos na Rua da Lama.
0: Ah, eu lembro disso.
1: É um crime que deu muita repercussão, a imagem é muito forte.
0: Verdade.
1: Esse crime foi em março do ano passado, depois de uma discussão pelo pagamento de uma cerveja. Por conta de R$16, esse menino de 25 anos tomou uma facada no meio do peito. E foi só uma. Foi uma facada no peito que as câmeras mostraram e este homem fugiu, foi embora e hoje senta no banco dos réus. A gente está acompanhando de perto, viu? Esse julgamento certamente não vai terminar até a hora do Gazeta Meio-Dia. Já adianto que não vai, porque... Bom, pode ser que sim, mas acho difícil, tá? Porque tem muita gente para falar, fala defesa, fala Ministério Público, enfim... É, testemunhas e tal, né? Mas a gente vai dar as informações no Gazeta Meio Dia, mais informações. E tem uma reportagem hoje exclusiva do Gazeta Meio Dia. O Conselho Regional de Odontologia do Espírito Santo determinou a cassação do exercício profissional da dentista Mariana Laranja.
0: Ah, eu lembro desse caso.
1: Pois é, esse caso que a gente mesmo, o Gazeta Meio Dia, denunciou em maio deste ano. Na época, Bruninho, a denúncia foi uma denúncia de 3 pacientes que tiveram lesões graves no rosto e lesões permanentes depois de um procedimento cirúrgico chamado de mini-lift.
0: Uhum.
1: Elas denunciaram, essa denúncia foi apurada, o inquérito foi... Elas foram indiciadas, a Mariana Laranja e o sobrinho dela, o Nathan Laranja. E este inquérito foi semana passada para o Ministério Público. O Ministério Público vai ou não oferecer denúncia, não sabemos ainda, porque ele que tem que responder. Os próximos dias é que vão dizer. Neste caso, foi uma outra paciente que denunciou por um outro procedimento feito na clínica da Mariana Laranja, não por ela, mas pela clínica da qual ela é responsável. Por isso, o exercício profissional dela foi suspenso, né? Foi cassado. Na prática, ainda não acontece nada. Por quê? Porque para essa cassação ela surtir efeito na prática, ela precisa ser referendada pelo CFO, que é o Conselho Federal de Odontologia. Então, a gente vai explicar essa cassação, o motivo dela, se a clínica está ou não está funcionando, porque também foi determinada pelo CRO a suspensão por 30 dias das funções da clínica. E a gente já procurou o Conselho Regional de Odontologia, a gente já procurou defesa de Mariana Lange, para que todo mundo possa ser ouvido no Gazeta Meio Dia. Denúncia, então, exclusiva do nosso Jornal da Hora do Almoço, que você confere daqui a pouquinho também.
0: Boa.
1: Estamos nós, um turbilhão, trabalhando bastante.
0: Loucura.
1: Na nossa redação.
0: É isso. Tudo isso e muito mais hoje, 11h45 na TV Gazeta.
1: De amarelo ovo. Beijo pra vocês.
0: De ovo, de amarelo. Beijo, rapaz.

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0: legal! E aí, tá querendo esse melzinho, né? Tá ali da Mel, Xande de Avião, 10h41. Rádio Litoral, bom dia pra você que tá ouvindo a Litoral em qualquer ponto da Grande Vitória, Brasil e o mundo. Você tá circulando aí pelas principais avenidas da Grande Vitória, você tá onde? Você tá em Vila Velha, passando, não sei, de repente você tá passando ali na Carlos Lindenberg. Como é que tá o trânsito aí? Tá complicado? Tá agarrado? Você tá em Cariacica, você tá passando pela Rodovia 17. Também tá complicado por aí? Conta pra mim, porque chuva todo mundo resolve sair de carro, né? De repente passa devagarzinho nos cantos ali e tal, pra não pegar um buraco, pra não pegar um lugar que tá alagado. Em Vitória, de repente você tá passando pela Avenida Nossa Senhora da Penha, a reta da Penha. Tá admirando ali, você passa admirando o Convento da Penha, né? Eu sei, eu faço isso direto também quando eu passo por ali. Você tá na Serra, passando pela Avenida Eudicherre de Souza, ali entre Colina de Laranjeiras e Laranjeiras. Como tá o trânsito por aí? Fala pra mim, 27999861050. Qual é a localidade que você tá passando agora? De repente de carro ou de busão? Ou tá passando num carro de aplicativo, tá de táxi? Não sei. Onde você tá me dando carona? O Bruninho tá na área com você até mais tarde na Litoral, até às 3, hein? Nessa quinta-feira chuvosa. Previsão de chuva durante toda essa quinta. Ô, Marilza! Marilza é lá do bairro Santa Teresa, em Vitória, e tá me ouvindo. Oi, Marilza! Cadê Marilza? Marilza! Oi, Marilza! Marilza! Cadê?
1: Oi, Bruninho. Oi. Bom dia, meu lindo.
0: Oi, bom
1: dia. E aí,
0: dia,
1: como é que você tá? Aqui é Marilza, do bairro Santa Teresa, aqui em Vitória, né, Bombinho? Ô, Bruninho, bom dia, meu filho. Bom dia. Que abençoado seja o seu dia, meu filho.
0: Amém.
1: Viu? Na Litoral, tá, tô legal, Bruninho. Bom dia.
0: Beijo, Marilza, meu amor. Um beijo. Gildo Prolá. Oi, Gil. Bom dia, molecote.
2: Oi, molecote. Bom dia. Adorei te ver ontem, pessoalmente, de novo. Manda um beijão pra Isadora. Beijos, Gildo Prolá.
0: Gildo Prolá veio aqui ontem, menina. Vem buscar o prêmio que ela ganhou aqui. Ela ficou uns 47 minutos aqui dentro do estúdio. Ela queria morar aqui dentro. Ela não foi embora antes, não. Beijo, Gil. Também tem Renan lá da Ponta da Fruta. Fala, Renan, moleque.
3: E aí, Bruninho, meu camarada, meu irmão. Rapaz, preciso muito de sua ajuda, velho. Aqui quem tá falando é Renan, sou montador de imóveis, mas agora tô trabalhando de motorista de aplicativo. Rapaz, meu tio, ele tem um hotel pra cachorro que se encontra lá em Terra Vermelha, Cãolândia, Orlando. Rapaz, você como é um bom locutor, faz aí como é que se fala?
0: O quê?
3: Faz uma programação aí, faz um comentário
0: desse
3: da Cãolândia pra ele, que ele falou
0: Atenção.
3: Assim que assim que eu ouvir sua voz falando sobre Hotel Cãolândia, ele vai me dar uma caixinha de latão de Brahma geladinha.
0: E você vai me dar uma também? Então vou falar o seguinte, alô, você tem o Cãolândia, de repente você foi expulso de casa pela sua esposa... Você pode dormir, passar uma noite lá na Cãolândia. Aceita todo tipo de cachorro. É, a esposa te expulsou de casa, você ficou até tarde na gandaia. É, a esposa te expulsou, vai pra Cãolândia. Lá é um hotel especialista pra você. Não sei se eu ajudei muito não, Renan. Abraço, molecote! Gil Schwarzenegger de Jardim América também tá me ouvindo.
4: Bom dia, bom dia, bom dia, Bruninho!
0: Oi!
4: E rapaz, o Vasco ontem,
0: você
4: tá doido?
0: Podia ter feito
4: rapaz,
0: mais.
4: Rapaz, eu sempre falo, o Vasco joga melhor quando é mata-mata.
0: Acho.
4: Jogo de ponto corrido, o Vasco não é bom. Pode reparar aí, ó.
0: É
4: Sul-Americana, né, Copa do Brasil, Vasco é outro time.
0: Verdade.
4: Mata-mata, não tem pra outro. Bora, bora. Litoral, o teu mais que legal.
0: Boa, molecote! O Vasco tá empolgado aí, rapaz. O Vasco vai levar alguma coisa. Se for as duas, foi ótimo, né? Sul-Americana e a Copa do Brasil, poxa. Ô, Lucileide, se for assim, molecote, o Campeonato Brasileiro a gente resolve depois. Se preocupa, não. Lucileide tá me ouvindo também lá na Praia de Carapebus. E falta você mandar mensagem pro Bruninho. 999-86-1050. Cadê a Marilza tá injuriada aqui, Marilza falando que eu não vejo os áudios dela. Eu vejo sim, Marilza, fala aí.
5: Dia, aqui é a Marilza.
0: Ai, Marilza.
5: Querida Vila Velha, desejo um bom dia pra todos os locutores e todos os ouvintes que nesse momento estão ligadinho na litoral.
0: Um beijo, Marilza, viu? Ela fica injuriada aqui. Ah, vocês não visualizam meu áudio. Visualizo sim, menino. Escuto, no caso, né? Tem como ver, não. 10h46, convites pra você curtir o Vital, aqui na Litoral, dançando com a Litoral. 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Manda aí, dançando com a Litoral.

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0: 10h53, fechando por aqui 60 minutos de música na número 1 do Ibope. 10h54, próxima edição, às 4 da tarde, com Rômulo Anderson e Natizinha aqui na Campeã. E agora vamos falar tudo que tá rolando no mundo do esporte com o Bate-Bola Litoral.
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0: Bora, molecote, sou o Daniel Marçal, direto do Globo Esporte, com todos os destaques pra hoje. Daniel, meu parceiro, bom dia.
2: Bom dia, Bruninho, bom dia a todos. Vamos falar um pouquinho sobre esporte, sobre mais a rodada da Copa do Brasil de ontem, né, Bruninho?
0: Isso aí, meu parceiro, ontem mais uma rodada aí, Vasco saiu na vantagem.
2: Isso.
0: E agora precisa ganhar também depois dentro...
2: Lá do Barradão.
0: Dentro do Barradão, né?
2: É. Foram dois jogos ontem, né, Bruninho? Vamos começar com Santos e Palmeiras e Santos, na verdade.
0: Uhum.
2: O jogo foi mando do Palmeiras.
0: A gente tava falando ontem do Neymar. Neymar foi?
2: Não foi mesmo. Não foi, não jogou. E aí o Santos tomou amasso ontem. Foi assim, 3-0, mas podia ter sido mais. Palmeiras deu uma tiradinha de pé. É, abriu 2-0 no primeiro tempo, depois fechou o caixão ali no segundo tempo, 3-0. Flaco Lopes meteu 2 gols, jogando muito mesmo, assim, poderia ter sido mais. E aí ficou difícil, né, pro Santos. Eu, na minha opinião, assim, futebol a gente sabe que tudo pode acontecer.
0: Boa.
2: Mas eu acho que o Palmeiras liquidou aí a classificação pra semifinal. Próximo jogo é lá na Vila Belmiro. Acredito eu que o Abel... vai até colocar um time mesclado ali, titular, reserva, já pensando também no brasileiro, na Libertadores, porque 3-0 é uma vantagem boa, né? E assim, e você vai comparar os times, o momento também do Palmeiras e do Santos, eu acho que o Palmeiras está classificado para a semifinal. Posso estar errado, porque futebol não é uma ciência exata, né? Mas a gente vai ficar esperando aí, então, o próximo jogo na semana que vem, lá na Vila Belmiro. Vasco e Vitória. O Vasco também foi outro que ganhou só de 1-0, mas podia ter saído do São Januário ontem com uma vantagem maior, né? É, aos 20 minutos, o Vasco teve um expulso, e aí a torcida, que já não é muito confiante do Vasco, já com o momento do time não é muito bom, já deve ter ficado assim, né? É, ferrou agora. Um a menos. E antes disso, eu assisti esse jogo, tá, Bruninho? Antes disso, o Vasco tava amassando Vitória, empilhou chance atrás de chance, esbarrou nesse mau momento do ataque do Vasco. O Vasco hoje é um dos times que mais criam chances no futebol brasileiro, mas...
0: não finaliza bem.
2: Pela posição que o Vasco tá no Campeonato Brasileiro, a gente sabe que não é tão eficiente assim. E aí depois disso, o Vasco ainda continua em cima. O segundo tempo parecia até que o Vasco tava com uma mais em campo, Vitória abriu muito. E aí o Andrés Gómez, colombiano, achou um golaço ali, foi carregando pelo meio, depois cortou, bateu de canhota no cantinho do goleiro, 1-0. Vasco continuou ainda em cima do Vitória, poderia ter feito mais. O Colídio, argentino, recém-chegado no Vasco, meteu uma bola na trave.
0: Na trave,
2: meteu, bicho, uma bola na trave, aquela bola que vai devagarzinho, bola, pum, bateu na trave. E aí o Vitória acordou só no finalzinho. Os últimos 5 minutos ali foram os acréscimos. O Léo Jardim, que estava sendo tão criticado pela torcida aí nas últimas... é, atuações, falhou em alguns gols, é, fato, mas salvou o Vasco ontem, as duas bolas finais ali, defendeu, e o Vasco vai pro Barradão, vai pra Salvador com essa vantagem mínima, que é mínima, mas é uma vantagem, né, que lá empatou, tá classificado, Vitória vai ter que fazer o resultado, ganhar de um ou mais gols pra poder classificar. Na verdade, um gol vai pro pênalti,
0: vai pro,
2: né,
0: pênalti.
2: Dois gols ou mais, Vitória classifica direto.

0: E o nosso destaque local aqui, Bruninho, só pra puxar a sardinha pro nosso lado aqui do Globo Esporte, vou dar o destaque pro Breno hoje, que é o nosso produtor, que de vez em quando aparece ali na nossa programação com o quadro que ele tem, que é o TBT.
1: Sim.
0: Que fala sobre algumas questões no esporte antigas aqui do estado, né? E hoje ele vai relembrar, não sei se é da sua época, tá, Bruninho? Não sei a sua idade, se você... Ele vai recontar uma história de uma pista de corrida de carros ali perto do Praça do Papa.
1: Eu lembro
0: do
1: disso.
0: Do McDonald's ali, sabe? Aquela rotatória onde tem um posto de gasolina ali na...
1: Era Copa era Peugeot, não lembro, Renault,
0: pois
1: alguma
0: é.
1: Coisa assim.
0: Pois é, o Breno vai relembrar essas corridas que tinham nessa época no TBT, com imagens antigas, inclusive da TV Gazeta.
1: Era dos anos 90 essa corrida.
0: Pra falar que talvez há a possibilidade dessa corrida voltar aqui pra capital.
1: Caramba!
0: Então assim, pode conferir o Globo Esporte hoje que quem gosta de corrida e quem acompanhava na época vai poder relembrar e ter esse gostinho aí de ver as imagens da época. Beleza?
1: Eu lembro aí, tinha essa corrida ali, passava frente ao shopping, isso. Passava ali na enseada do Suar.
0: Exatamente, essa mesmo.
1: Lembro disso,
0: eu
1: era criança, mas era maneiro,
0: pois
1: era
0: é,
1: diferente.
0: O Breno vai relembrar essa época aí hoje.
1: Boa, boa. Beleza? Tudo isso e muito mais hoje a partir de 1 da tarde no Globo Esporte. Valeu, Daniel Marçal, até amanhã.
0: Valeu, Bruninho, um abraço pra você e todos os ouvintes aí da Litoral.
1: Valeu, meu nobre.
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1: Na Litoral, eu tô legal, 10h59. E agora vamos direto. Chama Sérgio Ponte. Sérgio Ponte está onde? 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Fala, Sérgio!
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Existe uma teoria que se chama 90-10, onde uma pessoa tem 90% daquilo que você procura em alguém, só que você foca naqueles 10% que falta. Aí você sai pra rua, se aventura, e realmente você encontra aqueles 10%, mas não se deu conta que perdeu os 90%.

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0: legal, eu tô legal, Henri Freitas. Fechando sequência, me fala qual necessidade. Mas não acabou ainda 45 minutos de música não, tá? É só uma pausa pra você dar aquela respirada e daqui a pouquinho voltar a anotar. Essa aí, me fala qual necessidade, Henri Freitas. Henri Freitas, vai anotando. Pra você concorrer a um iPhone 17, o resultado dessa promoção é dia 14 de setembro. E quanto mais sequências você anota, mais chances você tem de ganhar. Boa sorte, molecote. Participação do povo do Zap, 999-86-1050. 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Ô Wagner, meu parceiro, bom dia! Bom dia, molecote! A Viviane Oliveira também tá me ouvindo. Beijo, Viviane. Bom dia pra Bárbara Adelino de Santo Antônio e Vitória. Tem mais gente? Tem, sim, senhor. Coloca aí a Lidiane Scarpatti. Oi, Lidiane. Lidiane Scarpatti.
1: Fala, Bruninho Molecote. Bom dia, quinto, bebê. Oi. Uma excelente quinta-feira pra você, pra todos gente. Os ouvintes. Obrigado. Especial. E manda alô pra minha vizinha Kátia, com certeza, ouvindo vocês, hein? Beijão. Kátia. Na litoral, tô legal. Lidiane Scarpatti, cidade continental.
0: Beijo, Lidiane. Sara Lima tá me ouvindo também, bom dia.
2: Bom dia, Bruninho. Oi. Eu sou a Sara de Lagoa de Crateús. Mando um abraço aí pro meu esposo Renan, minhas filhas chamadas Lohane e Raíssa. Ah. E um ótimo quinta-feira pra todos. Gostei da propaganda do cachorro aí que você fez do pet,
0: cê viu? Né,
2: gostei muito.
0: Gostou da propaganda? Vai mandar os homens tudo dormir lá.
3: Bom dia, Bruninho. Bom dia a todo mundo.
0: Oi.
3: Aqui é o Gordinho.
0: Fala, Gordinho.
3: Gordinho de Abaeté, região 5. Tô sentindo aqui Churi, indo lá pra Domingos Martins buscar um casal de amigo meu.
0: Boa.
3: Viviane, tá aniversariando. Vou passar lá a semana lá descansando lá na pousadazinha.
0: Boa.
3: Tô subindo. Tá tranquilo. Pista tá tranquila,
0: tá
3: sem
0: boa.
3: Chuva. Vamos tranquilo. Valeu, abraço.
0: Valeu, Alan. Bom, fica de olho aí, cuidado nessas pistas aí, tá, meu parceiro?
4: Bom dia.
0: Oi!
4: Fala, Bruninho, molecote, meu
0: Rosenberg!
4: Rosenberg de Interlagos, mais conhecido como Carioca, motor de aplicativo.
0: Ah.
4: Bora pra cima, aqui pra baixo é contramão.
0: Aham.
4: Quintão, papai, nós tá como? Juntinho misturado. Eu daqui, porque sou nossa linda, e você daí. Feliz igual pinto no lixo por causa da vitória do Max.
0: Uma vez na vida.
4: Deixa um beijinho pra nossa amiguinha Claudinha Leite do Rimarinho e seu Casca de Bala, o motoqueiro fantasma. E não posso esquecer meu amigo Diego da Loca Fácil, que agora tô me cobrando também.
0: Aí,
4: deixa
0: ó.
4: Um abraço aí pro meu amigo Braz, do bar do Braz do Garrido.
0: Uhum.
4: Fui. E na litoral, eu tô legal.
0: Tá famosinho esse Rosenberg, velho. E a Cris de Vila Nova de Colares.
5: Ei, Bruninho, bom dia.
0: Bom dia.
5: Ótimo dia pra você, tá? Hoje
0: tá
5: você
0: bom.
5: Tá feliz, né?
0: Eu
5: seu
0: tô.
5: Vasquinho ganhou aí, né?
0: Você também gosta, né?
5: Ai, ai, viu, Bruninho? Ai, ai, Bruninho. Beijo, amigo. Tô aqui, tá?
0: Beijo.
5: Fazendo minhas produções ligadinhas. Sempre, sempre na nossa rádio litoral.
0: Tá bom, um beijo. Quem mais tá aqui? A Soninha de André Carlone. Olá, Sônia!
6: Olá, molecote. Bom dia. Quintou, hein? Quintou aqui no Carlone. Está com chuva.
0: Com chuva no Carlone.
6: Gostosinho pra ficar dentro de casa.
0: Isso é bom,
6: é
0: né?
6: É o que eu estou fazendo dentro de casa.
0: Aproveito,
6: dia. Aos ouvintes, um bom dia, molecote. Bom dia, bom trabalho. Fica com Deus e até a próxima, Sônia de André Carlone.
0: Beijo, beijo, Soninha. Beijo. Fechar aqui com a parte do Ibi.
7: Bom dia, Bruninho. Que tempinho maravilhoso, né?
0: Ah, o dia hoje tá muito gostoso. Tá bom pra tomar a sopinha que tá.
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2: Vai, molecote!
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2: Se liga, o Espírito Santo abriu mais de 10 mil vagas gratuitas em cursos de qualificação profissional pelo Qualificar ES. São 10.086 oportunidades, sendo 8.991 para público em geral e 1.095 vagas destinadas exclusivamente a mulheres. Há cursos nas áreas de saúde, gastronomia, tecnologia, gestão, eletricidade, beleza e entretenimento.
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2: Se liga, molecote! Quem ainda tem o RG antigo não precisa correr para trocar o documento, tá? A Carteira de Identidade Nacional, conhecida como CIN, já pode ser emitida no Espírito Santo, mas o RG continua válido até 1º de março de 2032. A nova identidade usa o CPF como número único e pode ser solicitada mediante agendamento pelo portal Agenda ES. A validade da SIM varia conforme a idade do titular.
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2: O Banco do Brasil realiza nesta quinta, dia 27, um mutirão para clientes interessados em financiar veículos usados no trabalho e na geração de renda. A ação terá atendimento antecipado em 40 agências de 27 cidades do Espírito Santo, que vão abrir uma hora mais cedo. A iniciativa é voltada principalmente para motoristas de aplicativo, taxistas, entregadores e mototaxistas e outros profissionais que usam veículos para trabalhar. As equipes vão orientar os clientes sobre opções de crédito e as condições de financiamento. As cidades e agências participantes podem ser consultadas no site do Banco do Brasil.
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3: 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É assim, ó.

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1: 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Fran tá lá me ouvindo. Oi. Fran não, é Edna, né? Edna. Oi, Edna. Oi, Edna. Oi, Edna.
3: Bom dia.
1: Bom dia.
3: É, aqui é Edna Chaves de Montanha.
1: Oi.
3: Passar aqui pela segunda vez.
1: Segunda vez mandando mensagem.
3: Pra pedir um alôzão aí pra minha companheira Franciele.
1: Aham.
3: Que tá aqui ligadinha na Litoral.
1: É, tá.
3: Ela falou que adora os funkzinhos que você coloca aí de tarde.
1: Ah, se ela gosta dos funk?
3: Mas agora eu vou pedir pra ela, não mexe nas minhas gavetas.
1: Daqui a pouquinho vamos tocar pra você, fica ouvindo aí, tá bom? Ô Ed, um beijo pra você, pra Fran e também pro Diego lá do Centro de Vitória. Fala, Diego!
4: Fala, molecote!
1: É.
4: Piedade do Centro de Vitória, passando aqui pra você dar um oi pra Rafinha Cococó. Dá um oi pro molecote, Rafinha Cococó.
1: Cadê?
4: Esse aqui é meu colega de trabalho aqui, CLT
1: não.
4: Igual eu,
1: não.
4: Que só o bom que conhece Rafinha Cococó. Vou te mandar o meme aí, tá?
1: Não.
4: Mas Rafinha falou que por conta dessa chuva, hoje o tempo tá bom pra o quê?
1: Tomar o quê?
5: Tomar uma sopinha.
4: E aí, Bruninho, hoje o tempo tá bom pra tomar uma sopinha?
1: Tomar
4: uma
1: sopinha.
4: Fazer umas coisinhas, tomar uma sopinha.
1: Tomar sopinha. Uma sopinha de cococó. Sopinha de galinha. Uma canja. Uma canja. Sopinha, você tá doido. 11h45, vou pro intervalo. E volto daqui a pouquinho trazendo as últimas da manhã. Alô, Sérgio Pontes, cadê você?
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1: Economia se faz aqui. 11h49, Sérgio Ponte, chega aí, molecote. Vai, Sérgio.
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6: Sextou, graças a Deus.
2: Hoje
6: é quinta-feira.
2: Mas não é sexto hoje, não?
6: Hoje não, hoje é quinta-feira.
2: Sextou, molecote.
6: Quinta-feira.
2: Haverá sinais. Sextou. Haverá sinais.
6: Sinais de migué? Isso mesmo?
2: Meio-dia e um, Bruninho Nath, com você no horário de almoço da Rádio Litoral, a número um em audiência.
6: E você já chama no WhatsApp o 999-86-1050 pra mandar seu beijo, seu boa tarde também.
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3: Então não dá mole, já manda a senha Sorriso Litoral pra você concorrer.
0: Junto com o seu nome completo e onde você mora, você vai mandar no zap.
3: O 999-86-1050.
0: Manda aí, boa sorte, igual... A Lucileide, da Prática na Pebus, que tá mandando. O Wesley do Vale Encantado já mandou o papo. Meu aniversário é hoje, hein? Tô aceitando ingresso.
3: Então manda a senha e torce, né?
0: Tá
3: torce
0: bom.
3: Bastante que vai, talvez você ganhe.
0: Ô, Daniel Moura, é motorista da prefeitura lá de Linhares, tá ouvindo a Litoral, mas tá em Colatina com o paciente. Tá mandando um salve aí pra galera, pros amigos que são motoristas de ambulância lá de Viares. Boa, Daniel!
3: Abraço pra Larissa Prenholado do Tabajara, em Cariacica. Fabiana Meirelles de Taquara por aqui também. Eric Santos de Novo México e a Cris Lane Amorim de Vila Prudêncio.
0: Vinícius Flávio lá do São Diogo 2. Neuza de Cristóvão Colombo.
4: Boa tarde, Natizinha. Boa tarde, Bruninho Molecote.
0: Oi.
4: Neuza Silva de Cristóvão Colombo. Estou aqui curtindo minha quinta-feira sintonizada na Litoral. E agora eu vou ficar coladinha com essa dupla de milhões que alegra a nossa tarde.
3: Adoro!
4: Beijo, meus amores, e na Litoral eu tô legal.
0: Beijão, Neuza Silva.
3: Beijo, lindeza. Beijo também pra Caroline Barbosa, da Ilha dos Aires, Leonardo Epifani, de Itapuã, e a Camila Pizol. A Camila Pizzoni, Capelete também.
0: Ô, Léo Carioca!
5: Bom dia, Bruninho, bom dia, Nath.
3: Bom
5: aqui
3: dia.
5: É o Léo Carioca. Tudo bem, motorista
0: tudo
5: aplicativo?
0: Bem? Tudo bem.
5: Rapaz, hoje quinta-feira, meio-dia, o homem tá falando sextou, hein?
0: Ah, pra mim sextou.
5: Que vontade que seja, chega logo a sexta-feira.
0: É, pra
3: eu
0: mim
3: acho
0: sextou.
3: Que vai ter Miguel.
0: Pra mim
5: já pode.
0: Pra
5: já
0: mim
5: pode.
0: Sextou,
5: acho
0: meu
5: já,
0: velho.
5: Né? Mas não, só mais tarde. Mais tarde eu tô vazio. Valeu, gente, um abraço, fica com Deus. Ótimo final de semana pra nós, que Deus abençoe. E cada dia ilumina o nosso espaço.
0: Valeu,
5: pra vocês forte. Aí, pra todos os ouvintes. Quem tá na Litoral.
3: Tá mais que legal. Abraço pra você. É porque amanhã vai ter migué, sabe?
0: Pra mim, sextou. Haverá sinais.
3: Alguém vai dar migué.
0: Haverá sinais.
3: Ah, migué.
0: Haverá sinais.
3: Haverá migués.
0: Sinais.
3: Migués. Lucineia Bosquete de Graúna. Roberto tá aqui também. Roberto Arthur. Tá mandando alô pra Josimara também. E o Roberto e o Arthur é o filho. É que não tem a vírgula, eu me embolei.
0: Beleza.
3: Quem?
0: Mas quem agora?
3: Letícia Shank de Novo México. Ciane Carvalho do Cobi de Baixo.
0: Agora é outro Léo aqui. Vai, Léo.
6: Bruninho.
0: Oi.
6: Desamarrar as pernas do Vasco.
0: É.
6: Tá igual o frango na roça. Quando você vai fazer transporte, amarrado com as pernas amarradas. Desamarrar as pernas do Vasco, Bruninho. Ah, pá, rapaz. Tirou o dedo agora, hein? O dedo onde não devia ter tirado.
0: Você quer botar o dedo aonde, meu parceiro? Para
3: o
0: com
3: importante
0: isso.
3: É colocar o dedo, né?
0: Não, às vezes não.
3: Valéria Amados de Redenção, Wellington de Almeida em Ferrosa, Fabrício Gomes, José de Anchieta e Vinícius Flávio, São Diogo 2.
0: Boa, tem mais uma participação aqui. Fábio José de Anchieta.
7: Bom dia, meus delícias favoritos, Bruninho e Natizinha. Essa tarde maravilhosa. Fábio, motorista de aplicativos da Anchieta na Serra. Vamos ganhar o ingresso do Sorriso Maroto e vai ser agora.
0: Será?
7: Que beleza, que luxo.
0: Será?
7: Já tô mandando a minha senha aqui, hein?
3: Será? Será que você vai ganhar o ingresso hoje?
0: Será que você
3: vai ver o show do Sorriso Maroto por conta da Litoral?
0: O pau que rola nas redes sociais é que o Fábio não vai ganhar, não. Olha! Calma, ainda não.
3: Calma, tem música.
0: Tem música, dá tempo de tocar música. Quase que eu fui pro comercial,
3: ai,
0: menina.
3: Ai.
0: Agora sim.

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0: Zé Neto e Cristiano fechando sequência, bebê. Então bora, que hoje ainda é quinta-feira e final de semana já tá chegando. Então bora comigo, vai. Agora é meio-dia e 34, eu quero sua participação aqui no 999-86-1050, no seu horário de almoço muito mais gostoso, bebê. 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

0: Pode, vamos correr o camarote, eu não desisto não. Bicho, ele tá Diego de Guarapa, abraço. Diego.
1: Valeu, ele Diego.
2: Abraço pra você, caramba, sortudo mesmo, hein.
1: Entendi, foi nada. Kelly Lima de Maruípe, oi. Ah, cadê a Kelly?
2: Fala, oi, Kelly. Kelly.
3: Zourão, eu tô legal. Opa, caraca, mas eu ouvi falar em migué amanhã, sexta-feira. Não tem uma vaguinha pra mim nessa empresa,
1: não? Vai ter
3: gente
1: que vai dar migué, tá?
3: Porque migué, em plena sexta-feira, fala sério, hein? Boa tarde, Natizinha. Boa tarde, Bruninho. Miguezeiro.
1: Eu, miguezeiro? Eu sou santo,
2: eu que não sou, né?
1: Eu
2: que
1: sou santo.
2: Ah, Bruninho, para de onda, para.
1: Francisco de Santinês.
4: Boa tarde, Bruninho. Boa tarde, Natizinha. Francisco de Santinês. Ô, Bruninho, deram uma sorte danada ontem, Bruninho. Ganharam 1-0. Lá na Bahia, vocês vão tomar uma sapecada, hein, Bruninho?
1: Ô, Francisco, você tá com inveja, né, meu parceiro? Ai, gente, povo invejoso, cara.
2: Ai, ai.
1: Povo invejoso.
2: É, o Vasco ganhou, o Bruninho assiste o jogo, né? Engraçado isso.
1: Povo invejoso.
2: Engraçado esse negócio aí.
1: Oi.
3: Aí, molecote, não mexe nas minhas gavetas. Beijo, beijo, meu querido. Bom trabalho pra você, pra Natizinha, pra todos nós.
2: Valeu. Sou
3: Rebeca Andrade, beijo.
2: Beijo.
3: Sem coração.
1: Só não mexe nas gavetas dela.
2: É, pode mexer em tudo, menos na gaveta dela, hein?
1: Na gavetinha.
2: Ai, ai.
1: Na gavetinha, não.
2: Ou é um gavetão?
1: Oi, Luna.
2: Ei.
1: Luna!
5: Oi, tia Nath!
2: Oi,
5: Bruninho!
1: Oi!
5: Tudo
1: bem?
5: Eu posso perguntar um negócio? Vocês gostam de bolo de chocolate com cobertura de brigadeiro?
2: Gosto!
1: Gosto!
5: Ah,
1: tá meio bagunçado aqui, mas a gente gosta.
2: Bolo de chocolate com cobertura de brigadeiro? Gosto. Gosto muito.
1: Bolo de coco, bolo de chocolate, bolo branco.
2: Cenoura.
1: O nome é bolo, a gente gosta. Bolinho de carne, bolinho de aipim, bolinho de bacalhau.
2: Falou que é bolo, tá dentro. É dentro, entendeu? É dentro.
1: Ô, Luninha. Luninha.
5: Oi, tio Bruninho. Oi, tia Nath.
2: Oi.
5: Tudo bem? Eu tô gravando.
1: Eu acho que é a mesma coisa de outro aqui. Mas, ô Luninha, estamos ansiosos, tá?
2: Eu quero saber por que ela tá perguntando isso.
1: É, eu também tô ansioso.
2: Porque não deu pra entender muito bem um áudio, não. Luna.
1: Mas amanhã não, tá? Porque amanhã não é
2: amanhã,
1: dia de trazer
2: sim,
1: bolo, não.
2: Amanhã é o melhor dia pra trazer
1: amanhã,
2: o bolo.
1: Amanhã não é dia de trazer bolo.
2: De 10 às 3 da tarde, pode uh-huh. ficar à vontade pra trazer bolo. Horário do tio Bruninho.
1: Não traz, não pode.
2: Pode trazer, pode trazer.
1: Não pode trazer
2: traz,
1: bolo amanhã.
2: Só pra eu ver o negócio.
1: Mas se trouxer, você joga fora. Você gosta, você não fica deixando bolo aí. Você fica deixando bolo aí.
2: Eu me chamo Bruninho?
1: Você fica deixando bolo aí em cima do armário, vai dar ruim pro seu lado.
2: A sua língua te mata.
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0: Na litoral eu tô legal. Maiara e Maraísa, quem sente saudade é ela.
1: Que rádio eu tô ouvindo? Litoral, é claro.
0: É você, Nath?
2: Eu nada, ainda não.
0: Agora tem um aqui que eu sempre tenho muita saudade.
2: É quem?
0: Esse aqui, ó.
3: Boa tarde, Bruninho Molecote. Boa tarde, Nath, sua lindona. É o Marcos Gobi, carreteiro, diretamente de Cachoeira de Itapimirim, onde no momento tá chovendo, hein?
0: Não tá fervendo.
3: Passando pra avisar você, Bruninho e Nath, que vocês são fantásticos, cara, no que vocês fazem.
2: Obrigada.
3: E falar também que eu sou fã, hein? Valeu, valeu.
2: Valeu, valeu.
0: Vanderlei, lá de Presidente Kennedy, tá ouvindo também?
4: Boa tarde, Natizinha. Boa tarde, boa. Bruninho, molecote. Vamos. Boa tarde pra todo mundo no litoral aí. Ô, Bruninho, ô, Natizinha. Como é que é o nome do filme Arranha em Cima da Caminhonete?
0: Como é que é o nome, Natizinha?
4: Comigo.
0: É um filme que tem um sapo em cima da caminhonete.
2: Não faço ideia.
0: Você não sabe?
2: Não sei.
0: Ah, esse é fácil demais, velho.
2: É,
4: ah, pra você que não sabe, é a Hannah Montana.
0: É a Hannah Montana.
2: Ai, ai.
0: É o nome, não é um filme, no caso, é uma série, né?
2: É isso aí. Não, mas tem a Hannah Montana um filme, você
0: tem
2: nunca
0: filme?
2: Assistiu? Tem.
0: Não lembro.
2: Que ela pensa que vai fazer o show, mas na verdade ela vai pra fazenda da família dela.
0: Não lembro.
2: E aí
0: do
2: ela
0: filme.
2: Fica com raiva e depois ela vê que era a melhor coisa ter ficado com a família.
0: Você é fã e não lembrou, não soube, não descobriu.
2: É porque eu tô na Hannah Montana, não essa piada, gente.
5: Alô, Natizinho.
2: Alô.
5: Bruninho Molecote, boa tarde. Aqui é Bernardo.
0: Ué.
5: Manda um alô aí pra galera da produção aqui em Presidente Kennedy. Estamos acompanhando vocês aí, litorando vocês. Um abraço e bom trabalho aí pra vocês.
0: Valeu, molecote.
2: Valeu, um abraço pra você, lindeza.
0: Gilben.
6: Ubi. Boa tarde, Bruninho Molecote. Boa tarde, Natizinha.
2: Boa.
6: Gilben.
0: Rubens.
6: O narrador oficial de rodeio da Rádio Litoral
0: ainda,
6: por aqui.
0: Né?
2: Cada
6: marcando
2: hora
6: presença no melhor horário de almoço do mundo com Bruninho e Nath. Você tá doido, não precisa de coisa melhor. Uma chuvinha dessa, Bruninho.
0: Uma chuvinha aí ouvindo atrás, hein?
6: Ouvindo você e Nathzinho no horário de almoço, eu vou te contar, viu?
2: Uh-huh.
6: Rapaz, melhor só no céu. Então, passando
0: às
6: pra marcar
0: não.
6: presença nas entranhas da sua audiência, Bruninho.
2: Meu Deus.
6: E te dá, Bruninho, te dá parabéns, porque o seu Vascão bocou vitória. E ficou barato, hein? É, nós estamos juntos e na litoral eu tô legal.
0: Valeu, moleque.
2: Valeu, valeu.
0: É isso aí.
2: Abraço de Brumel.
7: Opa, boa tarde.
0: Opa.
7: Aqui é o Flávio de Venda do Migrante.
0: Boa tarde,
2: olá,
0: é Flávio.
7: Queria mandar um beijo pra minha esposa Angélica, falar que eu amo demais ela.
0: Uh-huh.
7: E queria que você tocasse a música Saudade Inconveniente, do Menos é Mais.
0: Tá anotado aqui.
7: Valeu. Tá na litoral, tá bom demais.
0: Boa, Flávio, lá de Venda Nova.
2: Abraço pra vocês.
0: É isso aí, valeu, Blackote.
2: Karine Bettini tá por aqui também, Rony de Guarapari, Jenny tá curtindo, perguntando assim, ó, será que hoje eu ganho um ingresso? É a Jenny do Centro de Vitória.
0: Será?
2: É o que rola na rede, né?
0: O pau que rola nas redes sociais.
8: Boa tarde, litoral.
0: Boa tarde,
8: galerinha da Litoral FM Vitória. Boa tarde aí, Bruninho, gente boa.
0: Aquele abraço.
8: Deixa eu mandar um alô aqui especial aqui para Rosângela Bernadoni, Diego Lira, Vanderlei Daut, Luiz Curiri, Fredson, Marcelo Belumati, Helder Caúcho, Adílio, o cantor das andorinhas, Matheus Moura, o cantor aqui de Colatina, gente muito boa, meu filho, claro, né? Pra minha filha Paola Oliveira, lá da Cirúrgica Colatina,
2: aquele abraço.
8: Litoral, aqui sim eu tô mais que legal,
2: aquele
8: vem com o Ney Oliver, vem.
0: O Ney Oliver, alguém já te disse que você tem voz de locutor?
2: É voz de rodeio, voz de locutor.
0: Alguém já te disse que você dá para um bom locutor?
2: Mas qual que é o bom locutor?
0: Oliver Anderson.
2: Deixa eu
0: colocar o Ulissinho. Deixa eu ver se consigo abrir aqui. Ulisses lá de Guaçuí, meu parceiro, meu amigo Ulissinho.
2: Uh-huh.
0: Mandou um áudio para mim aqui no Instagram. No Instagram não, no meu WhatsApp. Vê se dá tempo de abrir aqui.
2: vai contando isso, manda um abraço pra Jéssica Rodrigues, Cidade Continental, Simone Nascimento também, Silva de Barcelona, Viviane, Cidade Continental, e tem beijo pra mandar pro Romilson, Romim Pintor. Abraço pra você também.
0: Valeu, Romim Pintor, molecote.
2: É, o molecote.
0: Você tá sentindo saudade de nada não, Netzinha?
2: Não, tô não.
0: Você tem certeza que você não tá com falta de nada?
2: Não, tô não.
9: Boa tarde, meu Bruninho.
0: Eu sei que tá.
9: É, minha cera tá acabando. Acaba é que tá chovendo de vez em quando, né? Abafado, calorão. Segundo, um trabalho no Deus quiser. Você viu vindo do litoral. Um abraço pra todos meus fãs. Litoral tá legal.
2: Abraço pra você, Matheus.
0: Segunda-feira ele tá voltando ao trabalho. Tá todo mundo doidinho aí com saudade do Matheus voltar segunda-feira a pegar na enxada. A capitão vai pegar na enxada.
2: Entendi. Mas é só segunda-feira? Eu acho que daí você tem um bom tempo já.
0: É só segunda-feira que vai pegar na enxada. Voltar a capinar lá em Japira, meu parceiro.
2: Ai, ai. É cada coisa.
0: Deixa eu ver se consigo colocar o Licinho agora. Vai, Licinho.
2: Tem 30 anos já que tá falando.
10: Fala, Bruninho, meu amigo conterrâneo. Fala, manda um abraço pra Natizinha. Tá. Tô aqui saindo da capital em direção ao nosso Caparaó. Vim de lá cedo, debaixo de muita chuva. Estou levando a chuva de volta. Um abraço para vocês. Deus abençoe o trabalho de vocês e a todos os ouvintes da Litoral.
2: Amém.
10: Um abraço.
0: Valeu, molecote. Valeu,
2: valeu.

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1: 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Final de telefone 5312 do Covid baixo.
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0: Vamos fechar a rede litoral para Linhares Colatina e Cachoeiro de Itapemirim.
1: A gente volta amanhã, né? A gente volta.
0: A gente é muita gente, Natizinha.
1: A partir do meio-dia.
0: A gente é muita gente. Aliás,
1: sem
0: amanhã
1: Miguel.
0: Começa o horário político.
1: Exatamente.
0: Então amanhã é a partir de amanhã...
1: Meio-dia e meia.
0: Meio de 25, na verdade.
1: Não, porque vai pro...
0: Tem um intervalo primeiro,
1: meio,
0: né?
1: Meio de meia.
0: É, mas o certo... Vamos chamar meio de 25... Pro pessoal não dar migué e não chegar mais tarde.
1: A partir de amanhã a gente começa meio dia e meio, então, ó, galerinha aí.
0: Meio de 25.
1: Tá, meio de 25.
0: O horário político acaba meio dia e 25, é de meio dia a meio dia e 25.
1: Vai ouvir o comercial.
0: Tem que ouvir também o horário político.
1: Exatamente.
0: Pra você saber quem você vai votar.
1: É, não é pra votar aleatoriamente não, tem que saber a proposta, conhecer o candidato.
0: Eu só fico aí, que não sei o que, não vou ouvir não. Tem que ouvir sim, cara.
1: Aí depois não pode cobrar se você não vai louco.
0: Depois fica reclamando.
1: A gente tem que ouvir, então você tem que ouvir também.
0: Exato. Então a partir de amanhã tem horário político de meio dia a meio dia e 25, a gente entra um pouquinho depois, o horário de almoço é um pouquinho mais curto. Mas vai dar certo. Mas amanhã, Natizinha vai estar aí.
1: Natizinha não, né? Sem migué, né?
0: Natizinha.
1: Sem migué.
0: Eu volto segunda.
1: Ai, meu Deus.
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1: É, Festa Litoral no seu rádio, agora 2 horas e 5 minutos aqui na Litoral, a número 1 do Ibope.
2: Tá vendo ninguém na minha frente, bebê? E a gente começa aquela festa, Bruninho, dando presente pra galera, não é isso?
1: Tem ingresso pro maior carnaval fora de época da região sudeste, Natzinha.
2: Tem Tomate, Durval Lelis e Léo Santana, parte de convite pra curtir na arquibancada Sabadão Vital, dia 10 de outubro, no Sambão do Povo.
1: Isso aí, tá querendo curtir o Vital? Você tem que mandar a senha.
2: Sambando no Vital.
1: Sambando no Vital. Tal, okay, junto com o seu nome completo, onde você mora.
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1: E na abertura a gente não costuma falar muito não, mas hoje a gente vai dar uma pausa rapidinha aqui, antes de tocar a música, para registrar a presença do pessoal que tá fazendo uma visita aqui no estúdio da Rádio Litoral. Vamos colocar as câmeras aqui pro pessoal que tá em casa ver. Fala aí, pessoal.
2: Para, pessoal.
1: É o pessoal de Marechal Floriano. Como é que é o nome da escola?
3: Emílio
1: o quê? Emílio Oscar Niller.
2: Entendi.
1: Niller.
2: É melhor ser. Eu escolho Emílio lá de Marechal,
1: Emílio,
2: né?
1: Emílio lá de Marechal. Todo mundo tá aqui. Quem é? Vem aqui falar comigo. Como é que é o nome da escola? Vem aqui.
2: Fala.
4: Bom dia, pessoal. Boa tarde, né?
1: Você é a?
4: Luana. Meu nome é Luana. É, nós somos lá de Marechal Floriano, da escola Emílio Oscar Niller.
2: Emílio Oscar Niller.
4: Isso aí. A gente veio aqui com as segundas e terceiras séries do ensino médio.
1: Aí,
2: ó. Aí, arrasou, hein?
1: É a repórter lá, ó.
2: Ah, tá.
1: Você quer trabalhar na área da comunicação quando crescer?
3: Meu sonho é ser jornalista.
1: Foge, dá tempo.
2: Pobre, tadinho, vai ganhar tão pouco dinheiro.
1: Não acho que isso não, vai ser médica, advogada, empresária, engenheira.
2: Ah, entendeu?
1: Ela quer ser comunicadora. Como é que é seu nome?
3: Luana.
1: Luana, então você vai anunciar a música aqui. Fala cá, Luana. Luana, você fala seu nome, seu sobrenome. Fala que você tá na Litoral e fala essa música que a gente vai tocar aqui.
3: Essa aqui?
4: É. Vamos lá, pessoal. Agora, eu sou a Luana Simão Vasconcelos e nós vamos tocar a música Não Mexe Nas Minhas Gavetas, do Danilo Davi.
1: Tá contratada.
2: Aí, já era.

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3: Tem algum exaltamaníaco hoje aqui?

0: moral, eu tô legal. Kaique, coração não é de aço.
1: De quê?
0: Você é muito sofredor, Kaique. Eu acho que você deve torcer pro Vasco, só pode. Agora 12h23, boa tarde, molecote. Presente pra você, ingresso pro Vital aqui na Litoral.
1: Então manda a senha sambando no Vital pra você concorrer ao seu par de convites pro sábado.
0: Isso aí, dois convites. Você vai curtir na arquibancada o maior carnaval fora de época da região sudeste. Boa sorte.
1: Dá mole não, hein? Dá mole não.
0: Ô, Nadzinha.
1: Ah.
0: Sabe quem mandou foto pra gente aqui, ó, pra você ficar olhando? Carioca, motorista de aplicativo, mandou
1: imagina
0: um coraçãozinho
1: só,
0: pra você.
1: Imagina só, um coração aqui pra ele. Você acordar de manhã com essa imagem, olha que beleza, Bruninho. É ter um belíssimo dia, não é?
0: Só MJ.
1: Entendeu? Só MJ tem esse privilégio. Oh. Fazendo um coração, já pensou? Você abre os olhos e pá, tá ele lá fazendo um coração pra você.
0: Oh.
1: Coisa mais linda.
0: Lucilege, Praia de Carapebus, um beijo. Tem também a
1: Eliane Pereira de Graúna. Rony de Guarapari, Rosilene Maria de Nova Almeida, Cris de Vila Graúna e Leonardo Epifânio de Itapuã.
0: E o Madison, vai, Sushi!
1: Fala, Sushi!
2: Esse gemidão aí no WhatsApp, pleno horário comercial, onde crianças estão ouvindo.
0: Você gostou?
2: Boa tarde,
0: você gostou desse gemidão?
2: Boa tarde, Nadzinha,
1: claro,
2: Nadzinha, meu amor, você
1: Oi,
2: sabe,
1: meu
2: né?
1: Amor.
2: Tá solteira, você é minha.
1: Ui!
2: Hein, Bruninho, fala comigo. Sextou, diazinho de chuva.
1: Hein?
2: Você gosta de dormir bem confortávelzinho ou não?
0: Eu gosto.
2: Se abre pra mim aí, Brodinho.
0: Eu me abro. Eu me abro, Madison.
1: Vai se abrir pra ele?
0: Eu me abro.
1: Que delícia, hein?
0: Ó, armando corredor, meu parceiro.
1: Ah, tá armando o quê?
3: Ei, Bob Esponja, que rádio você está ouvindo?
4: Ei, Patrick, eu estou ouvindo a Rádio Litoral. Na Litoral eu estou mais que legal.
0: Muito bom, né? Sensacional.
1: Vou mandar pra galera lá fazer vinheta.
0: Muito bom. Alcimar, meu parceiro. Cadê?
5: Boa tarde, Natizinha. Boa,
1: boa
5: tarde, molecote. Molecote, muitos anos na morte dos Mamonas Assassinas.
0: Nossa, verdade.
5: Você sentiu peludinho?
0: Eu
5: Sim.
0: senti.
5: O cantor que você mais sentiu foi peludinho? Fala comigo.
0: Você sentiu peludinho, Nathzinha?
1: Eu não era nascida.
0: Você não era nascida, então você não sentiu peludinho.
1: Eu não era nascida, eu não senti nada, não.
0: Tá bom.
1: Aí não sinto peludinho,
0: agora,
1: não.
0: Quem sentiu peludinho, eu tenho certeza, foi o Magno de Colina de Laranjeiras.
1: Não duvido, hein?
6: Chama, molecote! Fala, Nathzinha, musa dos aplicativos!
1: Fala.
6: Tudo bem com vocês?
0: Isso.
6: Nessa tarde chuvosa, friozinho gostoso... dia propenso a dar aquela mofada, liberar aquele Megazord, molecote!
0: Megazord!
6: Ô, molecote, tô esperando você no empreendimento, hein, molecote?
1: Ah. Nem aparece.
6: Não fule comigo! Barbearia, corta o cabelo e pinto!
0: Litoral,
6: sou muito mais que legal, aquele abraço!
0: Eu vou lá não, rapaz!
1: Ó, você vai, você já sofre peludinho. Agora você vai lá cortar e pinto.
0: É. 12h26, vamos pro intervalo porque estão querendo cortar coisas.
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1: Se liga, molecote. Bora com as informações da sua tardezinha. É o Se Liga. A Itatiaia está com mais de 50 vagas de emprego abertas para moradores de Soretama e Linhares. As oportunidades surgem durante a expansão da empresa e incluem cargos como montador de eletro, operador de máquina de prensa, operador de expedição e operador de empilhadeira. Na área de produção, a remuneração pode chegar a R$ 3.100, somando salário e benefícios. Os interessados podem enviar o currículo para o e-mail trabalheconosco.es@minhaitatiaia.com.br.
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1: Se liga! Mais pra você, hein? O Jazz Vix Festival será realizado pela primeira vez no Cais das Artes em Vitória, com entrada gratuita nos dias 25, 26 e 27 de setembro. O evento terá atrações internacionais, nacionais e capixabas, reunindo jazz, bossa nova e música instrumental. A programação também vai valorizar artistas do Espírito Santo e promover encontros entre nomes da cena local e músicos de destaque do Brasil e do exterior.
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1: A taxa de desemprego do Brasil caiu para 5,3% no trimestre encerrado em julho, segundo o IBGE. Esse é o menor índice para um trimestre terminado em julho desde o início da série histórica em 2012. A população ocupada também bateu recorde, chegando a 103 milhões de pessoas. Já o número de desempregados ficou em 5,8 milhões, 503 mil a menos do que no trimestre encerrado em abril.
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2: Resultado! 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
2: Nem ganhou ainda!
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2: Saindo par de convites para curtir Vital no sábado de arquibancada. Quem faturou foi você. André Luiz Ferreira Nobre. Final de telefone 8964 de Planalto, Vila Velha.
1: Agora sim!
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1: Na litoral eu tô legal e acabou minha participação. Tá na hora do Bruninho vazar no capinado, Nath.
2: É, sem migué amanhã, né?
1: Amanhã eu vou dar migué não, menina.
2: Ah, bom.
1: Amanhã eu vou bater meu ponto em terras cariocas.
2: Você não tem nem vergonha, né?
1: Nathzinha, toca o barco aí da rádio amanhã que eu tô merecendo de férias. Eu tô precisando de férias, mas segunda-feira eu volto.
2: Miguezeiro do caramba.
1: Fui.
2: Boa viagem pra você, Bruninho. Eu continuo por aqui até as 5 da tarde. O Hollywood já tá chegando.
1: Ai, que delícia o verão.
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1: Sim, na Litoral, eu tô legal no ar. 45 minutos direto só de música sem comerciais. Edição premiada, mais uma edição, hein? Valendo pra você.
2: Valendo pra você um iPhone 17, bebê.
1: Pois é, apresentar da Rádio Litoral e também da dupla Marcos e Belucci. Boa tarde, arroba Onatizinha.
2: Boa tarde, Oliver. Seja bem-vindo.
1: E essa face aí?
2: Você gostou?
1: Nossa, maravilhosa.
2: Além de muita plástica, muita harmonização facial.
1: Essa skin, né?
2: Essa skin é porque hoje a gente fez um merchan falando sobre o Mahai.
1: Mahai.
2: Já foi no Mahai?
1: Ainda não.
2: Deveria ir. É muito gostoso, né? Falando sobre o horário de almoço, que tá até com um programa de cashback agora no Mahai. Aí eu fui fazer aquele merchan no horário do almoço pra poder contar pros ouvintes, pra poder ir lá almoçar, que é uma delícia, diga-se por passagem, né?
1: O que você recomenda? Você lembra? Você consegue lembrar?
2: Eu gosto muito do prato com salmão.
1: Prato com salmão?
2: É, ele tem um risoto, é um risoto de limão siciliano com salmão.
1: Nossa, mãe, já gostei, hein?
2: Entendeu?
1: Você tá babando?
2: É. A Alejandra vai muito comigo, e ela come a salada. Ela come, não sei se é a salada cisa ou outra salada que ela gosta, mas ela também gosta muito de uma
1: mas
2: salada.
1: Mas tá no roteiro das promessas para pagar, não?
2: Ela tá no roteiro de que ia participar comigo na PUB.
1: Vai participar
2: no... Isso eu não coloquei na promessa, não.
1: No futuro bem próximo. Muito bem, tamo no ar com os 45 minutos para mim. Tem presente daqui a pouquinho também no WhatsApp, hein?
2: Exatamente, tem presente aqui.
1: Ingresso pro Vital.
2: É mesmo, arquibancada no domingo. Banda Eva, Bel Marques e Xande Harmonia, dia 11 de outubro.
1: Manda a senha.
2: A senha é Curtindo Vital.
1: Curtindo Vital, o WhatsApp você sabe, né?
2: 999-86-1050.
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1: 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Na Litoral, eu tô legal, são 3 horas e 22 minutos. Você tá ouvindo os 45 minutos premiados, tá só começando. Antes de continuar, Natizinha, quer que abraço e beijo pra Margarete Cobb, de Soteco, em Vila Velha. Mandou boa tarde, Natizinha.
2: Boa tarde, Margarete.
1: E Oliver, Margarete Cobb, beijão pra você. E mandou a senha curtindo Vital.
2: Então participa aí você também, igual a Margarete, pra você concorrer a par de convites pro Vital na arquibancada domingo.
1: Domingo vem?
2: Banda Eva, Belmar. Marques e Xande Harmonia, que eu amo.
1: O Xande Harmonia?
2: Amo o Xande Harmonia.
1: É mesmo?
2: Amo. Assim, de todas as atrações, todas são muito boas, mas o meu coração, eu e Xande, sei lá explicar a situação.
1: A química ali ferve, né?
2: É, coitada da esposa dele.
1: Da Carla Pérez?
2: Ela que se cuide.
1: Ela que lute.
2: Ela que se lute. A loira do Tchan é linda, mas a morena...
1: Então vai ser dia 11 de outubro. E aí tem convite pra arquibancada aqui, tá?
2: Isso, manda a senha curtindo Vital.
1: Lembrando que também, ao longo da programação, tem ingresso pro bloco, pra você curtir lá na pista mesmo, atrás do trio. Tem ingresso pro camarote também.
2: Exatamente, camarote pega no cavaco. Enfim, tem muitas outras coisas que vai rolar aqui na nossa programação.
1: Então, as promoções estão soltas por aí. Então ouça, siga a gente e acompanhe
2: tudo.
1: E boa sorte, é sorte mesmo.
3: Quero participar da promoção Curtindo Vital.
1: Então, boa sorte, o Paulo Pedro. Eu falei Pedro Paulo.
2: Ô, Paulo Pedro, Pedro Paulo.
1: Boa sorte, Carol.
2: E tem um João ainda.
1: Tem meter um João aqui no possível.
2: É os discípulos de Jesus.
1: Na dúvida, né?
2: Na dúvida.
1: Vai todo mundo.
2: Vai os 12.
1: Daqui a pouquinho vai tocar o Som da Sorte de novo, hein? Da Pisale Calçados. Lembrando que amanhã, sexta-feira, vai ser o último sorteio.
2: Valendo R$400 em compras na Pisale Calçados. Um passarinho me contou que a Pisale talvez renove, hein?
1: Eu não sei, não. Dessa
2: vamos ver,
1: que
2: vamos
1: eu
2: ver.
1: Não duvido, claro
2: vamos
1: que não.
2: Vamos ver.
1: Toma.
2: Mas vai garantindo a sua amanhã, hein?
1: Pois é, nessa temporada a gente encerra amanhã R$400. Já toca o sinalzinho da sorte.
2: E boa sorte pra você.
1: Aí, ó, vai ser isso aqui. Esse aqui não tá valendo não, hein? Mas daqui a pouquinho vai tocar com a vinhetinha e tudo pra você cadastrar e concorrer também.
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0: Fortaleza!
1: Eu tô com ela, eu tô com ele de litoral.
0: Essa moça é pra casar, hein?
2: Vocês estão falando besteira,

0: casa, São Paulo.
1: Essa é pra casar, viu?
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2: Vocês precisam admitir alguma coisa.

0: Existe uma teoria que se chama 90-10, onde uma pessoa tem 90% daquilo que você procura em alguém, só que você foca naqueles 10% que falta. Aí você sai pra rua, se aventura, e realmente você encontra aqueles 10%, mas não se deu conta que perdeu os 90%.
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1: 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Na Litoral, eu tô legal, pronto, você que anotou essas músicas, agora faz o quê?
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1: É tanta promoção que eu te entendo, Nadizinha, te entendo.
2: Nossa senhora!
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1: Essa, por enquanto, essa tá valendo, ouve aqui no ar e cadastra no site. 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
1: Na Litoral, eu tô legal, são 4 horas e 24 minutos, você tá curtindo 60 minutos direto, só de música, sem comerciais, última chamada, hein? Já já tem resultado de promoção.
2: Valendo par de convites pra você curtir o Vital na arquibancada, em Domingão, Chão de Harmonia, Banda Eve, Belmarques, dia 11 de outubro.
1: A senha pra você participar.
2: Curtindo Vital.
1: Curtindo Vital, a Monique Barbosa mandou aqui, boa tarde, mandou a senha também, então boa tarde, boa sorte, Monique.
2: Arrasou, boa sorte pra você.
1: Beijão pra você.
3: Boa tarde, Roller. Boa tarde, Natizinha, minha best.
2: Minha best.
3: Quintou, né? Quase sextou. O tempo tá meio borocochô, a chuvinha. Bom pra estar em casa, né? Cobertorzinho de orelha. Aline aqui da Natural, manda um beijo pra galera aqui.
1: Então tá, beijo e bom trabalho pra vocês aí, tá, Aline?
2: Beijo, minha linda. Beijo também pra galera da loja do Precinho do B, em Planalto Serrano, Bloco B.
1: Estamos on com vocês aí, hein?
2: Amém! Loja do Precinho do B. Maneiro, hein? Beijo!
1: No Bloco B, pra não ficar reforçando.
2: É Planalto Serrano, Bloco B, loja do Precinho do B.
1: Não tem erro.
2: É o lado B.
1: Beijão pra vocês aí, bom trabalho também, tá? E pra Maria Aparecida Soares, de Caxias do Sul, Viana.
2: Nossa, tava sumida a Maria Aparecida.
1: Isso, mas mandou aqui, ó, ligada na melhor, como sempre. Na Litoral, eu tô legal.
2: Beijo pra você, minha linda, obrigada pela companhia.
1: Beijo, hein? Ó, daqui a pouquinho, deixa eu ver aqui, é, já já vai rolar mais uma vez a música Censura em Os Amores com Álvaro Nobre. Amanhã tem mais um sorteio.
2: Que vale pra você boletos pagos no valor de até R$500.
1: Você tem R$500 em dívidas, Nantezinha?
2: Muito mais. Pergunta, Rolly. Pergunta, Rolly.
1: Pra cima de mim?
2: Ah, Rolly, pelo amor de Deus.
1: Você não me conhece ainda, não?
2: Ah, Rolly. Nessa altura do campeonato?
1: Então, amanhã, a Litoral e o cantor Álvaro Nobre vão pagar R$500 em dívidas pra você, hein? Então, tocou a música, você pega o dia e hora que tocou Censura em Os Amores e cadastra no site.
2: Lá no litoralfm.com.br.
1: Amanhã, mais um sorteio.
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0: na Litoral, eu tô legal. Aquele abraço e ótima tarde pro Rodrigo Alves em Jardim Limoeiro. Abraço pro Fábio em Jardim Tropical, na Serra também. Abraço pro Fabrício Becker, de boa sorte em Cariacica. Deixa eu ver aqui mais quem. Edinete Almeida, de Cariacica 7. Beijão pra você também. Abraço pro Aldo Lima, de São Francisco. Tem aqui o Robinho, do Ataíde. É o Robson Souza. Liber. Abraço pro Marcelo Santos, em Nova Carapina 1. Pro Fernando em Tabajara. Jenny também tá na escuta. Deixa eu ver aqui mais quem. Gil Schwarzenegger em Jardim América. E também aqui a Cris em Vila Nova de Colares. Um beijo.
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0: Se liga, Grupo Revelação vai inaugurar um novo espaço do bar do Zeca Pagodinho no Espírito Santo. O samba vai ganhar um novo espaço aqui no estado. O bar do Zeca Pagodinho no Shopping Mestre Álvaro, na Serra. Inaugura no dia 6 de setembro a varanda do Zeca. Ambiente dedicado a encontros, gastronomia e muita música, claro. Para abrir a programação, o espaço recebe o Grupo Revelação, que comemora 30 anos de carreira. Os portões abrem ao meio-dia e a cantora Andréia Neri, maravilhosa, se apresenta às 2 da tarde e às 4:30 da tarde é a vez do Revelação. Os ingressos custam a partir de R$60 e estão à venda pelo site Blue Ticket.
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0: Uma manutenção emergencial do sistema de abastecimento da Cesan pode deixar mais de 260 bairros sem água hoje em Cariacica, Viana, Vila Velha e Vitória. A companhia não informou detalhes sobre o serviço e orienta os moradores a economizarem água e fazerem reuso sempre que possível. Em caso de dúvidas, o atendimento da Cesan funciona 24 horas pelo telefone 115 e pelo WhatsApp 3422-0115. A lista completa dos bairros afetados está disponível nos canais da Cesan.
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0: Uma nova vacina de RNA mensageiro apresentou resultados positivos contra a recorrência do melanoma, o tipo mais agressivo de câncer de pele. O tratamento experimental combina uma vacina feita sob medida a partir das mutações do tumor com o imunoterápico Keytruda. O estudo, que ainda está em andamento, reuniu mais de 1.000 pacientes com melanoma em estágios avançados e mostrou redução na recorrência da doença e no risco de ela se espalhar. Os novos resultados ainda serão apresentados em um congresso médico e enviados às autoridades regulatórias.
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2: Resultado de promoção, saindo agora a parte de convites pra poder curtir Vital na arquibancada do Mingão. Quem faturou foi o Robson Souza Laibe. Final de telefone 2137 do Ataíde.
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5: 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Nossa, já vai começar?
1: Não, não é agora não.
2: Vai começar agora?
1: Não.
2: Eu achei que eu fosse embora, não é começar.
1: Não, não, é que é. Muito bem. Antes você ir embora, Natizinha. Daqui a pouquinho tem... Hoje é quinta-feira, é dia de...
2: DBT não segue o baile, bebê.
1: Já, já com o DJ Jonas Brown.
6: Natizinha, boa tarde. Olha, meu anjo, estou por cá, hein? Subindo para a cruz. Ouvindo vocês, vocês não estão sozinhos não, hein? Vamos, quintou. E na litoral, eu tô mais que legal.
1: Valeu.
6: Vamos. Manda um pro meu filhote, marido Ivan e Lucas.
1: Sim.
6: Que Deus possa abençoar a vida de todos os ouvintes.
1: Amém.
6: E a todos da Rádio Litoral. Valeu. E vocês. Quero ganhar esse par de ingresso aí do Vital, hein? Me ajuda aí.
1: É, Fábio, agora não foi, mas calma. É dias 10 e 11 de outubro ainda.
2: É, dá tempo pra você concorrer e talvez faturar seus ingressos,
1: isso,
2: hein?
1: Isso, quem sabe ganha camarote ou bloco. Estamos sorteando tudo mesmo.
2: Então participa.
1: E aí, partiu, Mahai?
2: Por mim, sim.
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2: Aí mesmo.
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1: Isso. Natizinha, bom descanso.
2: Um beijo pra você que tá me ouvindo. Amanhã eu tô de volta. Amanhã, Holly, me acredita se quiser, a partir das 10 da manhã.
1: Ah, não. Sexta-feira, ela nem disfarça, bicho.
2: Não, mas... eu? Eu vou vir 10 da manhã. E é eu que não disfarço?
1: Mas vai ficar até as 5 da tarde?
2: Até as 3. Não, se eu tô entrando às 10 e ficando até as 3,
1: é
2: quem
1: normal,
2: tá dando,
1: né,
2: migué?
1: Ih, é mesmo.
2: Se eu tô entrando 10 horas da manhã, se meu horário é meio-dia.
1: Ai, ai, ai.
2: Não, vamos lá.
1: Fazer
2: vamos
1: justiça,
2: lá,
1: né?
2: Vamos lá. Não vem me chamar de miguezeira, não, tá? Então, beijo pra você. Me segue lá no Instagram. Vai lá curtir meu vídeo da Vports, que tá maravilhoso também.
1: Já tá no ar?
2: Já tá no ar. Postei hoje, dos 120 anos do Porto de Vitória, junto com a Vports. Tá muito legal. Vai lá pra você ver esse conteúdo no arroba Onatizinha.
1: Beijo.
2: Beijo.
7: Que seja namora.
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4: A galera que não pegou a época da antiga, né, gente?

0: Quer buscar o kit hoje?
1: Janete.
0: Oi, Janete. Beijo pra você, Janete. Obrigado pelo bonzinho também. Ela veio buscar o kit dela, dessa corrida. E o próximo pode ser você. Ou próximo. Então, Litoral, com você. 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

0: em 2019. Depois disso, eu não sei. Eu acho que não abriu mais.
1: Será que não reabriu?
0: Essa parte eu não acompanhei.
1: Mas enfim. Não que tá, eu estivesse interessado.
0: Tá eternizada aí na história do funk.
1: Muito bem. Ó, daqui a pouquinho tem a segunda parte aqui do TBT do Segue o Baile Litoral. Tá curtindo, Dani?
2: Boa tarde, Holly. Beijo. Boa tarde, DJ Jonas Brown. Dani Falcão aqui, boa, trabalhando, Dani, ainda, mas ligadinha em vocês, como sempre. Beijos. Dani Falcão de Santa Mônica.
1: Beijo, Dani. Obrigado pela participação, tá bom? E é, Marildo?
3: Boa tarde, Rodney Anderson. Boa tarde, DJ Dragão. Hoje o Amarildo está muito, mas muito feliz. Hoje é dia de TBT. Chega o baile, bebê.
1: Tá pirando, né, Amarildo? Obrigado, cara, pela participação sua.
4: Nossa! Segue o baile, bebê. Estava na expectativa, agora estou só curtindo, glamurosa. É nóis. Boa tarde, Rolly. Boa tarde, Jonas Brown. Boa tarde pro melhor ouvinte do mundo. Juberuba aqui, hein? Só remexendo os esqueletos para aquecer nesse tempo chuvoso, friozinho, e é nóis.
1: Valeu.
4: E na litoral eu tô legal.
1: Obrigado, Juber. Obrigado pela participação. Bom trabalho pra você. Abraço pro Jonathan Schmittel, Jardim Campo Grande. Boa tarde, Oliver, meu parça. Fala, DJ Jonas Brown. Que TBT é esse? Você tá doido? Valeu, Jonathan. Obrigado, cara, pela participação também. E estamos aqui, o Jonas Brown, audiência internacional da litoral em Portugal.
0: Portugal.
1: Marcos Venâncio.
0: Ô, Marcos.
1: Esse aqui é viciado em
0: esse
1: rádio.
0: Entende tudo também.
1: Entende tudo.
0: Rádio.
1: Abração pra você, cara. Ouvindo a gente em Portugal, Marcos Venâncio. Boa. Valeu pela audiência internacional da Litoral FM.
0: Intervalo.
1: Rapidinho?
0: Intervalo, daqui a pouquinho estamos de volta.
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0: tarde, DJ Jonas Brown. Aqui é a Karine de Nova Cubilândia. Eu tô aqui ligada no Segue o Baile Litoral. Pra mim é o melhor dia de Segue o Baile Litoral. Porque eu lembro da época que eu era novinha, né? Agora eu tô uma coroa. Beijo.
1: Coroa tô eu, Karine. Beijo. Obrigado por você ter curtido aí em Nova Cubilândia, hein?
2: Nova Cubilândia.
1: De Nova Cubilândia pra Serra Mar. Oi, Jezebel.
3: Boa tarde, Robert. Boa tarde, DJ Jonas Brown. Oi. Aqui é a Jezebel do Serra Mar. Boa. Estou adorando essas edições dessas músicas antigas.
2: Gostou?
3: Funks antigos da antiga. Sempre da minha época, né? Graças a Deus. Que esse ano, esse mês eu fiz 45, então.
1: Meu Deus.
3: Curti um pouquinho desses funk bom.
2: É bom demais.
3: Na litoral, tô legal. Beijo.
1: Beijo pra vocês, Jezebel. Obrigado pela participação também.
4: Cadê? Boa tarde, Hollywood Anderson, aí, DJ Jonas Brown, aí, amigos da Rádio Litoral. Hoje, quinta-feira, mais uma programação muito especial da Rádio Litoral, de alta audiência, né?
2: Essa bela
4: TVT.
2: Voz,
4: esses clássicos maravilhosos, né? Essas canções.
2: O melhor,
4: olha, você se serve pra você, isso me emociona muito.
1: Emocionado, João.
2: Emocionado. Com essa voz aí, amigo. Você que emociona a gente.
1: Fala, Wellington.
5: Oi. Fala, meu querido Oliver Anderson. E cortou aí? Um pouquinho aí da, da mensagem aí. Mas aqui é o Wellington de Bairro Sul. Fala. Rosa na Serra, na litoral. Ué. Eu tô mais que legal. Acho no que Segue o Vale com o DJ Jonas Brown. Hasta la vista, baby.
2: Muito bom.
5: Boa tarde, DJ Jonas Brown, meu amigo Rodrigo Anza, que é o Gabriel Santana, o embaixador do Bota Aplicativo. Parei minhas corridinhas aqui nessa tarde chuvosa pra dizer que eu tô ligado na melhor, na número um, na primeiro lugar geral do Bota. E ligadinho no TBT, segue o Baile Litoral, que hoje é o melhor dia do funk, você tá doido.
2: Tá chovendo ainda, gente?
5: Que legal.
1: Rapaz,
2: tá chovendo ainda?
1: Acho que tá, hein?
2: É.
1: Já tá de noite já.
2: E a previsão não vai ser assim, final de semana também?
1: Não vi, DJ.
2: Também não acompanhei, não. Hoje não tá dando tempo de ler nada, não.
1: Tá nem respirando o DJ Jonas Brown direito. Ó, aqui, ó. O Erleson de Aracruz, tá na escuta? Mandou aqui, ó. Não estou conseguindo mandar áudio, mas como sempre, ligado na melhor com os melhores.
2: Valeu.
1: Erleson de Aracruz.
2: Erleson.
1: E ele tá aqui, ó, batendo cartão direto de Barbacena.
2: Barbacena,
6: fala,
2: desde que
6: DJ Jonas Brown, que programação é essa? Gostou? Meu mano? Nós ouvindo aqui, Barbacena, Minas Gerais, ô, tá divulgando a litoral aqui pra geral, hein?
2: Valeu.
6: Tá pronto no Hospital Regional, todo mundo é curtindo a litoral com o DJ Jonas Brown. Segue o baile, meu mano.
2: Valeu.
1: Alair Andrew, de Barbacena, Minas Gerais.
2: Boa, obrigado pela turma que tá sempre participando aí. Valeu, valeu. Deixa eu mandar um abraço pro meu amigo DJ Robinho, mandou mensagem aqui. Robinho, por exemplo, é um dos DJs que tá sempre com a gente, tocou várias dessas músicas aí, né? Já tocamos essas músicas aí várias vezes em vários eventos juntos, inclusive. Valeu, DJ Robinho, pela moral.
1: É isso.
2: Tá fazendo evento todo dia, uns 4 por dia, tá fazendo eventos aí das faculdades, acorda e já tá tocando já, bicho. Falei, cara, calma aí, são 8 horas da manhã.
1: Todo dia?
2: Tá rolando um monte de evento aí. Isso aí. Ele que tá precisando de... É ele que... É isso aí.
1: Essa aqui vai pro Robinho, né?
2: Essa DJ Robinho. Essa vai pra você, DJ Robinho. É isso.
1: Amanhã
2: bacana?
1: Tem mais.
2: Amanhã estamos de volta. Amanhã a partir das 5 da tarde. Amanhã é sexta-feira, naquele clima do fim de semana. E a gente tá juntinho aí todo dia às 5 horas, certo?
1: Com DJ Jonas Brown no Segue o Baile Litoral.
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0: Na Litoral, eu tô legal, tá no ar o Bate-Bola Litoral. Ó, daqui a pouquinho tem Litoral, você no comando. Que música você quer ouvir, hein? Conta pra gente aqui no WhatsApp 999-86-1050. Mensagem de áudio curtinha pra gente poder procurar sua música e tentar tocar pra você já já, tá bom? Mas antes, a gente aqui no estúdio recebe o Vinícius Lima, direto do GE, do Globo Esporte. Fala, Vini, boa tarde.
2: Fala, cara, muito boa tarde. Tava com saudade de vir aqui conversar um pouquinho com vocês.
0: Naquela correria também.
2: Nossa, correria demais. Agora a gente jogando em todas as posições, fica complicado. Mas voltamos aqui pra rádio também pra trazer informação sobre o futebol, principalmente Copa do Brasil dessa vez, né? Porque a gente tá no meio de semana, Copa do Brasil tá comendo solta. Na terça-feira a gente teve o primeiro clássico desses 3 de 4 clássicos que a gente tá tendo de confrontos da Copa do Brasil. Cruzeiro e Galo, 1-1, Cruzeiro venceu com um golaço do Arroio, o Galo foi lá e empatou no Mineirão. Mas o que importa mesmo é de ontem, né? Porque a gente teve dois jogaços ontem. Começar com Palmeiras e Santos, porque o Palmeiras fez o dever de casa. Recebeu o Santos em casa, no Nubank Park, e venceu, atropelou 3-0. O Neymar não viajou com o Santos, foi escalado,
0: né? Aí, como sempre,
2: mas nem viajou, nem ficou no hotel com a delegação santista, por conta da sua briga pessoal com o gramado sintético. Muitas pessoas sabem, mas quem não sabe, dos nossos ouvintes não sabem, o gramado do Palmeiras, o Palmeiras onde manda seus jogos, é sintético. E o Neymar tem uma questão pessoal, uma briga, uma questão política contra o gramado sintético. Ele que sofre muitas lesões, é verdade, também levam isso um pouco de consideração, mas fato é, ele não joga em gramado sintético, independente do jogo. E esse era o jogo que ele deveria ter jogado, porque vale muito pro Santos, né? Um clássico, um jogo de mata-mata de Copa do Brasil, mas ele não viajou. E o Palmeiras, que não tem nada a ver com isso, foi lá e meteu três cucos.
0: Mas ele botou a culpa na comissão técnica.
2: Também, né? Mas assim, a gente sabe que, na verdade, tem muito aquilo. O Neymar, a comissão técnica e o Santos não têm conseguido contar com o Neymar por muitos jogos. É verdade que quando conta, ele ajuda. Faz gol, dá assistência, tem sido importante para o Santos, inclusive, principalmente no Campeonato Brasileiro. Só que nesse jogo, ele não estava presente e o Santos ficou ruim, né? Pro Peixão. Mas se ficou ruim para um alvinegro, para o outro ficou muito bom.
0: Qual?
2: Porque o Vasco venceu, mesmo com um jogador a menos. O Vasco bateu Vitória por 1-0. E eu posso falar, tá? O Vasco é copeiro. Porque se no campeonato... Copeiro. Porque nas Copas tem dado muito certo.
0: Tá.
2: Venceu, né, na Sul-Americana.

0: devia vencer. Só que é aquilo, o Vitória já tinha perdido o primeiro jogo diante do Flamengo, quando jogou no Barradão, virou pra cima do Flamengo e se classificou. Perdeu o primeiro jogo pro Atlético Paranaense, foi pro Barradão, também se classificou de virada. Quem sabe mais uma remontada também aí do time comandado pelo Jair Ventura, mas o que o Vascaíno puder contar de sorte, tá contando, venceu por 1-0, agora vai viajar pra Bahia.
1: Tá gastando,
0: hein, pra tentar de sorte. Carimbar essa classificação, o Vasco, que já tem batido, já tem ido longe em Copas do Brasil, né? Já tinha ido longe na Copa do Brasil passada, bateu o final, dessa vez agora tá brigando muito pra também chegar em mais uma semifinal, Rolly.
1: É isso?
0: É isso. Ah, e hoje também tem jogo.
1: Hoje?
0: Hoje tem jogo. Pra fechar, né? Eu falei que eram três clássicos. A gente teve Palmeiras e Santos, a gente teve Galo e Cruzeiro. E a gente tem hoje Grenal. Grêmio e Internacional, ou melhor, Internacional e Grêmio, porque o jogo é no Beira-Rio, a bola rola às 8 horas da noite, e claro, a gente traz todos os detalhes sobre esse jogo amanhã no Globo Esporte.
1: Muito bem, amanhã no GE, Globo Esporte, depois do Gazeta, meio-dia, na tela da TV Gazeta.
0: E se eu posso fazer um jabá?
1: Por favor,
0: teve uma mudança no horário do Globo Esporte, tá, gente? Pra você que nos acompanha todos os dias, amanhã começa o horário eleitoral gratuito. E aí a gente vai sofrer uma alteração. O Globo Esporte começa às 13h35, 1 hora da tarde e 35 minutos. Você que está acostumado a assistir a gente ali depois do Gazeta meio-dia, 1 hora da tarde, vai acabar ligando, vai ver o horário eleitoral gratuito. Vai ser depois. Inclusive, depois do horário eleitoral, ainda volta um pouquinho do Gazeta meio-dia. E aí você continua acompanhando a programação com o nosso Globo Esporte.
1: Então, um pouquinho mais tarde amanhã, 1h35. Muito bem. Amanhã na tela da TV Gazeta, Vinícius Lima, muito obrigado, hein?
0: Eu que agradeço.
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3: Na Litoral, eu tô legal. São 6:07, tá no ar o Litoral, você no comando. Que música você quer ouvir, hein? É você que manda na programação da Litoral. A partir de agora no comando também ele, @AlexBono. Muito boa noite, Alex Bono.
4: Hello, meu amigo Oliver Anderson. Boa noite pra você e pra todo mundo que curtindo aí a Litoral. Como é que vocês estão?
3: Tudo bem, você?
4: Ai, graças a Deus.
3: Chegou sequinho ou molhadinho?
4: Cheguei quase molhado, mas eu vou te falar. Deixa eu tentar te separar só pra você fazer o uau aqui no ar.
3: Fazer o uau?
4: Fazer o uau. Cara, que vista, hein?
3: Nossa!
4: É isso aí.
3: Caramba!
4: Hoje o finalzinho de tarde foi lindo.
3: Foi
4: incrível.
3: Pô, manda aqui no WhatsApp pra gente mostrar pra todo mundo.
4: Vou mandar. Eu esqueci de tirar lá de casa, porque lá de casa eu fiquei hipnotizado.
3: Isso,
4: eu fiquei uns 3 minutos olhando, assim, pro
3: contemplando.
4: Pro pôr do sol. Contemplando.
3: Coisa rara hoje em dia, hein? Coisa rara hoje em dia. Contemplar a natureza.
4: E eu vou te falar, aquele brilho no asfalto, na estrada, refletindo, cara. Já tinha tempo que eu não vi isso daqui.
3: A tarde dourada.
4: Olha que poético.
3: Ué, Golden Hour. A hora mágica. Lindo, lindo visual. Isso aí onde?
4: Isso daqui é depois ali do viador da Dali Santos.
3: Muito bem, muito bem. Ó, 6:09, que músicas... A gente pode começar com a baladinha?
4: Com toda certeza. Pergunta.
3: Início de noite,
4: um
3: friozinho, tá chovendo um pouquinho. Oi, Nani.
5: Boa noite, Roger. Boa noite, Alex Bono.
4: E aí?
5: Aqui é Nani do Araçás. Mandar mais uma bala pra vocês tocarem.
3: Qual?
5: Toque do Demon, do Bruno Mars. Pois na Litoral eu tô legal.
3: Tem essa moral? Pode?
4: Pode, claro que pode.

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1: Boa noite, meus amores. Aqui é a Nilza Silva, de Cristóvão Colombo. Como eu estou no comando, eu gostaria de ouvir a música Paradigmas, da dupla Jorge e Matheus. Beijos, e na Litoral eu tô legal.
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2: Boa noite, meu amigo Alex Bono.
3: Boa!
2: Aqui quem tá falando é o Miguel, tô ligadinho aqui na Litoral. Toca pra gente aí, João Gomes. Ele não merece você, amor de fim de noite.

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1: Boa noite, meninos. Boa. Aqui é a Karine Bettini e eu quero ouvir a música Amar Você, do Sorriso Maroto.

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1: Bono, beleza, olha meu aí. Camarada, meu parceiro considerado.
2: Como é que você tá?
1: Lázaro Castel Branco, já que eu tô no comando, manda aí um casaca, daquela mais antiga aí. Na Litoral, eu tô legal.
3: Não falou com a música.
2: Não falou com a música, aí a gente viaja, meu filho.
3: É você, ele falou só de você.
2: Não, acontece uma vez a cada 365 dias, meu amigo. Relaxa, mas... Com esse tempinho a gente mistura o tempo, a chuvinha, tempinho frio. Aí, putz, vamos pegar a que mais combina com essa atmosfera.
3: Nossa.
2: Tá bom?
3: Então tá, sei que manda.
2: Caça de cara Nema. 2002, hein?
3: Dois?
2: O tempo tá voando.

0: Canta demais, hein? Tem que ter moral pra meter uma dessa na maior audiência do rádio no estado, hein?
1: Eu vou te falar, se fosse até um cadinho mais cedo, mas tá ótimo porque o tempo tá colaborando. Nossa, mas com esse final de tarde,
0: não,
1: ouvindo uma dessa daí no trânsito, você tá, relaxa, cara.
0: Não.
1: Mas é isso, eu acho que a gente tem que ver a vida sempre com uma outra perspectiva.
0: Você tá muito filosófico hoje, hein?
1: Meu filho, eu tô voltando à minha essência. Não só hoje, outros dias também. Mas eu creio que sim. Dá aquela coisa, cansado, depois do dia inteiro de trabalho. Tá ali, pra chegar em casa tranquilo, começa a observar as pequenas coisas, os detalhes, as maravilhas da vida. Hoje foi um espetáculo, que eu vim tão tranquilo. Até falei, cara, posso me atrasar, mas eu vou ficar aqui olhando 3 minutos pra esse negócio.
0: Eu ia falar que eu não conheço o Parque de Jacarenema, mas o parque compõe a Praia da Barrinha, o Morro da Concha e o Manguezal da Foz do Rio Jucu. Então eu conheço pelo menos parte do Parque de Jacarenema. E é uma honra pra gente tocar um som nosso, capixaba, raiz, aqui na número 1 do Espírito Santo, Garças de Jacarenema, Banda Casaca, pedido Álvaro Neto, aqui no Litoral, você no comando, encerrando essa edição.
1: Essa, tem mais duas, calma.
0: Ainda hoje tem outras duas edições, 20 para as 9, depois da Voz do Brasil, também com Alex Bono, certo?
1: Sim.
0: 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Vai ser dia 20 de setembro, dentro do Porto de Vitória. 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Cadê?
1: Eu tô aqui procurando, porque eu como... O pessoal maluco, já abri a de amanhã, dia 28.
0: Uai.
1: Da onde que eu tô tirando o dia 28, cara?
0: É que mudaram aqui a planilha também.
1: Será que foi isso,
0: aqui,
1: então?
0: Ó, copy, deixa eu ver aqui. Mas é da corrida Vportes que vão sortear daqui a pouquinho também, tá?
1: Correndo com a Litoral.
0: Isso. Manda aí rapidão no WhatsApp 999-86-1050. E é isso.
1: Eu peguei de hoje cedo essa cena, tá? Nem sei se tá aqui. Depois a gente se resolve aqui.
0: Só
1: manda aí
0: aqui no ar a foto que a gente tá devendo, que é a sua foto do seu fim de tarde.
1: Ah, é, rapaz.
0: Tá aí na sua tela.
1: Ah lá.
0: O fim de tarde que o Alex Bono fotografou vindo trabalhar esse pôr do sol maravilhoso.
1: Maravilhoso.
0: E a Dayana Moraes, vou tocar aqui, vou colocar aqui, mandou aqui a foto do arco-íris. Olha aí, ó. Hoje apareceu pra nós exatamente às 5h22. Eu vi e consegui tirar essa foto. Que natureza incrível do seu arco-íris. Obrigado, Dayana.
1: Eu lá de casa estava olhando, estava esperando o arco-íris. Não vi o arco-íris, porque o arco-íris estava em mim.
0: Meu Deus.
1: Mas é verdade, hoje, eu não vi. Hoje... E eu, na mesma hora, eu pensei, porque o arco-íris está aqui.
0: Está em você.
1: Está em mim.
0: Você tá de... Ele sempre é assim, gente, mas no ar é que ele se contém um pouco. Hoje está se soltando.
1: Ai, ai, ai, ai, ai.
0: Você tá demais.
1: Me comporto só depois das 8.

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1: Na Litoral, eu tô legal. Aquele abraço e beijo pra Adriana Santos em Nova Betânia, em Viana.
2: Pra Edu, é o Franklin Carelli.
1: Beijo pra Edna Lima, que mora em Alvorada.
2: Geo Flores na área, boa noite.
1: A Jana do Centro de Vila Velha, beijão também.
2: Também aqui no bairro República, Fernanda Peron.
1: Beijo pra Dani Falcão de Santa Mônica.
2: Em Santa Rita tá o Leandrinho Taxista, salve pra você, Leandrinho.
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1: Beijo pra Fabrícia de Guaranhuns.
2: Também aqui o Marcelo Vieira, em Bairro República.
1: Deixa eu ver aqui, a professora a doutora Fernanda Peron também.
2: Vista da Penha é a Riquele
1: Paresque.
2: Paresque. Paresque. Amém.
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2: Quem gosta de peixe e frutos do mar pode aproveitar descontos de até 30% durante a 23ª semana do pescado. Jesus amado. Bem, a campanha acontece de 1º a 15 de setembro e terá mais de 100 pontos participantes aqui no estado, entre supermercados, peixarias, restaurantes e feiras livres. Na Grande Vitória haverá ações na Vila Rubim, também na Praia do Suá, em Vitória, e na Prainha e em Gaivotas, lá em Vila Velha. Também participam peixarias do mercado de Guarapari. A lista completa dos estabelecimentos será divulgada nas redes sociais do Sindipesca-ES a partir de sábado, dia 29. Entre os produtos com preços especiais estão tilápia, camarão, sardinha e atum.
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2: Meu gato vai amar. Adolescentes e jovens de 14 a 17 anos em situação de vulnerabilidade social podem participar nesta sexta-feira do Feirão de Aprendizagem em Vitória. A ação será das 13 horas até as 18 horas no auditório do Tribunal Regional do Trabalho da 17ª Região. Não é preciso aí fazer inscrição. Basta comparecer ao local, né, com documento de identidade. Podem participar jovens que estejam, por exemplo, em situação de acolhimento, sejam pessoas com deficiência, estejam matriculados em escola pública ou tenham concluído os estudos em instituição pública e estejam desempregados. A iniciativa busca encaminhar os participantes para programas de aprendizagem profissional.
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2: O senador Omar Aziz manteve o texto aprovado pela Câmara na proposta que prevê o fim da escala 6x1. O parecer foi protocolado nesta quinta-feira e rejeitou todas as emendas apresentadas. A proposta será apresentada aí na Comissão de Constituição e Justiça do Senado na próxima semana e depois deve seguir para a votação do plenário. O texto reduz a jornada semanal de 44 para 40 horas, com limite de 8 horas por dia e garante 2 dias de descanso remunerado por semana, sem redução salarial. A implementação, né, seria gradual e a jornada aí cairia para 42 horas após 2 meses da publicação da emenda e para 40 horas depois de um ano.
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0: na Litoral, eu tô legal. 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
1: 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Tá indo aqui, ó, pro final, telefone 1008, Fabrício Nascimento.
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0: Parabéns, Fabrício Nascimento. São 6 horas e 55 minutos. 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
3: Na Litoral, eu tô legal. 7 horas em ponto. Ótima noite de quinta-feira pra você na sintonia certa do seu rádio. Essa é a Litoral, a mais ouvida de todo o estado. Até as 8 agora não tem comercial, só música direto e a sua participação, lógico. Na comunicação, ele, @AlexBono. Muito boa noite de novo, Alex Bono.
4: Tamo aqui, meu amigo, Hollywood. Anderson, como estás?
3: Muito bem, graças a Deus, nessa quinta-feira chuvosa.
4: É, por aqui tá aquela chuvinha, deve ser, tá assim o estado inteiro também,
3: né? Mas estamos aqui, ó, ao vivo pra todo Espírito Santo e, lógico, interagindo com você, o WhatsApp liberado, fique à vontade aí, ó. 27?
4: 9.
3: Já foram 3.
4: 8, 6,
3: 10,
4: 50.
3: Oi, Jana.
5: Boa noite, Alex Bônus.
4: Boa, Jana.
5: E meu gentleman, olha meu Anderson. É. Gente, meu Deus, 6:30, nunca consegui mandar uma mensagem uma hora dessa, mas hoje eu tô aqui.
3: Sim.
5: Sabe quem é, né?
3: Jana.
5: Quero passar pra desejar uma excelente noite pra vocês e dizer, na verdade, que essa dupla é a dupla mais bonita da Litoral.
4: Mas
5: o Bruninho não fique chateado com isso, hein, gente?
4: Ah, mas o Bruninho
5: grande
4: sabe
5: beijo
4: que é
5: da sua amiga Jana do Centro de Vila Velha. Ô, Alex Bônus, eu vi, na verdade, o entardecer saindo do trabalho. Tava assim, sol e chuva, casamento de viúva. Imagem muito bonita, viu? Vou te falar.
3: Beijo, Jana. Obrigado pela participação direto do Centro de Vila Velha. Aliás, manda um beijo pra Ju Souza, de Alvorada. A gente exibiu hoje mais cedo a foto que o Alex tirou no fim de tarde, do fim de tarde dourado. E a Ju Souza mandou aqui, hoje vamos ter eclipse lunar.
4: Hoje? Não brinca. Ah, não, cara.
3: Mandou aqui, tomara que dê pra nós, pra gente ver. Se com esse tempo meio nublado, acho que não vai rolar não, né? Mas hoje.
4: Se teve um milagrinho ali do sol se pondo bonitinho,
3: pode ser, né?
4: A nuvem deu uma afastada. Então. Mas é sério, eclipse hoje, cara?
3: Informação aqui da Ju Souza, eu vi em algum lugar. Mas ela me lembrando aqui.
4: Parcial, vai ser visível em todo o Brasil, cara. Aí, pô, que demais. Coisa mais linda.
3: É isso. Pô, que legal saber que a galera para pra contemplar.
4: É.
3: Não tá só colado na tela do celular, né? Então, isso é muito legal, isso é muito importante. Faz bem pra saúde também.
4: 1:13 da madrugada dessa sexta.
3: 1:13?
4: 1:13. Tá bom pra você?
3: Então tá bom.
4: Bota pra despertar. Esse horário eu vou estar acordado.

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1: Boa noite, Litoral. Boa noite, Oliver Anderson. Boa noite, Alex Bono, com dois N.
2: Boa!
1: Alex Bono, vou te falar uma parada, hein?
2: Manda, manda.
1: Você agora no Litoral, no comando, como diria Romário, você foi PICA de cachorro com essa música, hein? Top demais. PICA. Parabéns.
2: Ah, entendi. Cara, é que cê, demorei,
0: velho. É que você pediu. Cê...
2: Não, e demorei pra formular aí o que ele tinha falado. Alex. Eu demorei, real. Por que você acha que essa palavra eu formularia rápido?
0: Tem um ouvinte que pediu aqui um casaco, ele mandou que o Alex escolheu as garças de Jacarenema.
2: É boa, cara.
0: Ainda em Guarapari, esse foi o Franklin Carelli.
2: Vai aqui uma dica, hein? Pede só aí o cantor, deixa que escolha.
0: Pede só o artista, né?
2: Ai,
0: a música
2: adoro.
0: Eu escolho. Aqui o Franklin Carelli, que acabou de falar, mora na Praia do Morro, em Guarapari, também de Guarapari. Fala, Diego.
3: Boa noite, Rolly Jones. Boa noite, Alex Bones.
2: Boa noite,
3: obrigado pelo prêmio.
2: Ganhou ontem,
3: Diego,
2: né?
3: De Guarapa. Tamo aí, ó, coladinho no litoral. Manda alô pra minha irmã, Érica Terra. Sim. E pra minha esposa, Viviane Oliveira.
2: Ah.
3: Toma aquele ligadinho, curtindo a litoral.
0: Valeu.
3: E quero ganhar mais prêmio, quero camarote.
2: Olha lá ele.
0: Não. É camarote isso. Também, de Vital? Eita.
2: É,
3: com pouco prazo, a litoral já me presenciou duas vezes.
0: Meu Deus.
3: Eu espero o terceiro. Ah. E dá certo.
0: Caraca. Cara, é de sorte mesmo. É ele que ganhou também a promoção do Belo.
2: Ah, ó, é mesmo?
0: Do Belo, ganhou o camarote, o Open Bar. Conheceu o Belo, ele é Viviane.
2: Ah, rapaz, verdade.
0: E ganhou também o smartphone. Cara, é de sorte, hein, Diego?
2: Pô, que legal. Hein? E agora convite pro Sorriso Maroto
0: meu
2: ontem.
0: Meu Deus do céu, que isso, hein?
2: É tá isso.
0: Essa litoral é uma mãe mesmo.
2: É,
0: meu
2: filho.
0: É Uderlen, é assim que fala. Aqui, ó, mandou aqui, ó. Se o céu abrir, poderemos ver o eclipse, mas aqui em Linhares o céu tá fechado. Ah, mas até 1h13, 1h13 você falou, né?
2: 1h13 da manhã vai estar no auge.
0: O eclipse nessa noite. Um abraço pra você. Desculpa se eu errei o seu nome, tá? Uderlen.
2: Ele também errou o seu.
0: É. Estamos empatados.
2: Tá tudo certo.
4: Boa noite, Holly.
0: Boa.
4: Aqui, no comando de hoje, eu quero ouvir Maurício Matar. Não apaga essa paixão.
0: Nossa, mãe, nada apaga essa paixão. Essa é das antigas, hein,
2: Dan? Nossa, mãe. Nossa, o Holly é o nossa mãe e eu seria sangue de Jesus sem poder.
0: Nu. Aí o Danda. Beijo pra Cris em Vila Nova de Colares. Não consigo falar seu nome, nem escrever, mas tô aqui, ligadinha sempre na nossa rádio litoral. Obrigado, Cris. Direto de Vila Graúna.
2: Mas sabe falar
0: Desculpa,
2: inglês.
0: Vila Nova de Colares.
2: Mas sabe falar inglês, a Cris.
0: Por quê?
2: Ah, o teu nome ali tá em English.
0: É, também, tá holiday.
2: Tá o feriadão aí, né?
0: Beijo,
2: Madonna.
0: Pra você. Holiday.
2: Cadê? Hein? Sangue de Jesus tem poder, hoje ela tá atiçada.
0: Hoje já tá.
2: Sei que é isso?
5: Fala quieto, Daniel
0: Galopeira.
5: Boa noite, minha vizinha que é baiana. Boa noite, minha amiga Laysa, Josi, Elisângela.
0: Sim.
5: Boa noite, minha amiga Daniele, do Postinho de Saúde do bairro Boa Vista. Toninho, vem pra pula, pra xé, meu amor. Pedro Henrique, beijo. Dudamel, fui!
0: Beijo, Dudamel, em Cachoeiro, Sintonia 101.1. É o estado inteiro de Cachoeira, vamos pra Laranja da Terra, Alex. Ontem a gente mandou aqui os beijos que a Ana Paula pediu pro seu
2: pra
0: sua seleção de sobrinhos.
2: Uhum.
0: E aí você perguntou aqui, nossa mãe, é tudo
2: deve,
0: seu?
2: Deve ser dois irmãos só.
0: Dois, aqui, ó.
6: Boa noite, Alex. Boa noite, Holly. Ontem, quando eu mantei a lista dos nomes dos meus sobrinhos aí, vocês ficaram na dúvida de quantos irmãos eu tenho, né? É, a minha mãe é mãe de 10 filhos. Dos 10 filhos da minha mãe, contando comigo, 4 têm filhos. Eu tenho 12 sobrinhos por parte da minha mãe.
0: Sim.
6: E 4 sobrinhos por parte do meu esposo, que mora aí em Vitória.
0: Sim.
6: É, dos 10 filhos da minha mãe, uma é mineira, 6 canela verde e 3 capixabas.
0: Então tá. Uma família grande, hein?
2: É, uma família grande aí.
0: Graças a Deus, hein, Ana Paula? Graças a Deus.
2: O que acontece, comentei ontem. Né? Interior é isso, meu filho. Trabalho pra caralho, meu final de semana.
0: Beijo, Ana Paula. Ontem eu fui dormir sonhando com as suas moedas, hein? Vou esperar, hein? Beijo pra você. Vamos continuar aqui com 60 minutos direto só de música, sem comerciais.

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3: Vamos! Faz o L, faz o L, faz o L. Isso é DNA de GG em Salvador, Bahia. Aí, ó.

0: 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São 7 horas e 37 minutos. Você tá ouvindo 60 minutos direto, só de música, sem comerciais. Ainda hoje, tem de presente para você. Só confirma aqui, Alex, vai ter mesmo, hein?
1: Sorriso Maroto.
0: Daqui a pouquinho, o Alex Bono vai sortear ingresso pro show do Sorriso Maroto. Já é mês que vem também, né?
1: Tá voando, né? Já é mês que vem.
0: 19 de setembro, na Praça do Papa, aqui em Vitória. E aí, são dois convites pra você já já. Fica ouvindo aí, continue ouvindo. Fala aí, WhatsApp, tem aqui a participação de...
2: Boa noite, ó, do Delegante.
0: E daí?
2: Estamos aqui fritando um torresminho, né?
0: Ó.
2: Tirando uma banha. E tal, Thierry, Rogério e Boa Ventura, braço patrocínio. Jogando baralho.
0: Valeu, muito obrigado, Delair, do bairro José de Anchieta, na Serra.
3: Boa noite, Rolliver. Boa noite, Alex Bono.
1: Boa noite,
3: Rolliver, você tá pensando em mim, hein?
0: Oi,
3: tá chamando o meu nome. Eu ouvi, tá? Tô aqui ligadinho ouvindo vocês. Em vez de falar Cris de Jardim da Penha, né?
0: Não.
3: Falou Cris de Vila Graúna.
0: Não, lá de Colares.
3: Beijos, meninos. Tô aqui ligadinho ouvindo vocês.
0: Valeu.
3: Cris de Vila Graúna agora.
0: Tá, confundi. Acontece. Beijo, Cris. Obrigado.
1: São muitas Cris. Tem muitas Cris.
0: Obrigado pela participação direto de Vila Graúna. A outra é de Vila Nova de Colares.
1: Centro de Jardim da Penha.
0: Hã?
1: Tem a de Jardim da Penha também.
0: Não. Ah, tem também.
1: Tem. Com certeza.
0: Como...
1: Se falar de cada bairro, vai ter uma.
0: Muito bem, ó. Deixa eu ver aqui.
1: Chove.
0: Vai tocar daqui a pouquinho? Não, já foi, né? Rodou. Isso, rodou agora há pouco o Som da Sorte, da Pisale Calçados. Amanhã vai ser o último sorteio?
1: Amanhã. Ia perguntar isso agora.
0: Dessa temporada.
1: Porque a gente sabe que vai renovando e vamos pedir pra Deus que renova. Não sei qual valor agora, né? Porque já teve um bebê 1.800.
0: R$400 em compras na Pisale Calçados. Então, quando você ouvir o Som da Sorte, aquele barulhinho do din-din, esse barulhinho aqui, ó.
1: Que delícia, que delícia.
0: Nossa, mãe. Ó.
1: Não é? Olha lá. Quantos anos que eu não ouço isso?
0: Quantos anos?
1: Anos.
0: E aí... Quando você ouvir esse barulhinho, o Som da Sorte, aí você cadastra no site. Eu vi aqui no ar, cadastra no site, porque amanhã os últimos R$400 em compras na Pisale Calçados.
1: Pode ser céu.
0: É isso. Dessa temporada, né? Então, vamos aguardar aí, tá bom? 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

0: quase na hora de eu ir embora, mas a gente continua com Alex Bono, com muita música e já já tem ingresso pro show do Sorriso Maroto. 10 ingressos. São 2 ingressos pra você já já, hein? Alex Bono.
1: Oi.
0: Antes de ir embora, deixa eu achar aqui o...
2: Boa noite, Oliver Anderson. Boa. E Alex Bono com 2 N's, hein, pra não passar em branco. Boa noite pros ouvintes maravilhosos nessa noitezinha espetacular, sensacional na companhia de vocês.
0: Tá.
2: Olha, fazendo analogia sobre vocês dois, a gente fica brincando, Batman e Robin, Bebeto e Romário, vocês é o... Como eu tô trabalhando, dirigindo, vocês é o óleo e o motor.
0: Como
2: olha
0: assim?
2: Que interessante. O óleo só tem serventia se existir o motor. E o motor só funciona se tiver o óleo. E nem por isso, ambos, mesmo que separado, nenhum torna inferior ao outro.
0: Olha,
2: que lindo, e na litoral eu tô legal.
0: Vocês estão inspiradíssimos hoje, hein, cara?
1: Foi tão profundo que eu até fiquei sem graça. Mas eu posso ser o óleo que desliza pelo seu corpo.
0: Meu Deus.
3: Boa noite, Alex Bono, Fábio da pizzaria Big Boss em Colatina, beleza, meu amigo? Aquele tempinho agradável aqui, aquela chuvinha maravilhosa.
1: Deu certo, não.
3: Estamos aqui na pizzaria, ligadinho no seu programa. Um abraço especial para Ângela e o Bernardo, que estão lá na pizzaria lá, arrebentando. E um abraço também pro Meio Quilo, lá no Xiscão, ligadinho, toda a galera. Beleza, Alex? Na litoral, Fabião. Nós estamos mais que legal, meu amigão.
0: Valeu, Fábio. Obrigado, cara, pela participação. Fabio, direto de Colatina, ouvindo a Litoral 95,3. Bom, é isso. Vanessa, volta amanhã, se Deus quiser, na sua sexta-feira, 3 da tarde. Alex Bono, bom trabalho, parceiro.
1: Muito obrigado, meu amigo.
0: Até amanhã, hein?

0: isso daqui a pouco.
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4: Tô aqui na área, Alex Bono contigo na número 1. Nossa.
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4: Vambora anotando bem bonitinho, porque vale um iPhone 17, papai, pra começar mais um sapadão.

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0: 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Michelzinho Teló, simpático.
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0: 7, tá valendo essa sequência de 45 minutos, mas você já tá ligado. Vamos então aqui pro WhatsApp, que você manda mensagem agora no 999861050. E aí, criancinhas, vamos trabalhar. Quem é agora? Dá um salve aqui, ó. Quem é? Boa noite, meus amigos. É o Litoral, é o Janetson. Eu tô tentando falar em inglês, um nome que não deve ter falado em inglês, cara. Não,
1: não
0: é.
1: Não.
0: Janetson,
1: não
0: né?
1: Não.
0: É isso, Morada Barra. Salve, meu amigo. Fala, Fábio! Ah, mas tem que apertar um botão aqui, né, criancinha? Senão como é que vai falar? Ó, apertei o botão. E agora?
2: Boa noite, Alex Bono, seu monstro. Fala pra mim, Alex Bono. Já saiu aí a senha pros ingressos do show do Sorriso Maroto?
0: Claro que não,
2: eu
0: esqueço.
2: Saiu, repete, meu amigo, que eu não ouvi. Peguei um passageiro aqui um pouquinho enjoado. Não queria ouvir som. E aí eu tive que desligar por um tempo, cara.
0: Tem isso mesmo.
2: Mas tô de volta aqui na ativa, hein? Desde as 6 da manhã. Vamos ter, de repente, até umas 9 da noite hoje. Eita, glória!
0: Bom,
2: vamos
0: bom.
2: Que vamos, vamos que vamos. Bom trabalho, Alex. Tamo aqui, tamo na audiência ainda, hein?
0: Tamo junto, Fábio. Mas é sério mesmo, cara. Eu vejo, às vezes, no aplicativo que tem ali a opção de conversar, alguma coisa assim. Mas tem gente que ativa mesmo. Que coisa chata, cara. Eu acho muito chato. Né? Ai, meu Deus do céu. Bem, às vezes o papo flui, às vezes não. Acho que tem que ser assim, né? Tem os motoristas que não gostam mesmo de conversar e tal, mas se você colocar ali no tipo, no conversa comigo, ou abaixa o som porque eu não quero, porque eu não tô feliz. Ah, pelo amor de Deus! Aí é que tem que deixar mesmo, que se deixa envolver aí com o som, com a conversa. Muitas das vezes é bem interessante, gosto demais. Ô, Fábio, vocês que me lembram, cara, eu te esqueço. Então é óbvio que eu não tinha mandado. Ó, pra você que tá curtindo a Litoral, 2 convites pra curtir o Sorriso Maroto na Praça do Papa. É 19 de setembro, você manda a senha Sorriso Litoral, beleza? Sorriso Litoral, que você manda aí no 999861050. Você participa aqui comigo, Alex Bono, e tô na área. Vamos ver quem mais tá aqui. Bem, provavelmente tem a turma chegando você no comando, que o pessoal manda tudo cedo, cara. Já que tá no comando, vou rodar depois.
3: Boa noite, Alex. Aqui é a Raquel, motorista aplicativo.
0: E
3: eu no comando, quero ouvir Mumuzinho.
0: Ah lá, mais um você no comando. Deixa eu ver se esse aqui também é.
4: Boa noite, meu amor. Toca pra mim, já que eu tô no comando.
0: Ai, pelo amor de Deus, sério mesmo? Vai ter nenhuma fofoca? Vocês não fofocam depois das 8, só pega você no comando? Ah, não. Criancinhas, o que eu faço? Quê? Nada, né? Não tem o que fazer. Monte, monte.

0: número 1 pra todo Espírito Santo. Oi. É um pagodinho gostosinho, gostosinho. Bem, vamos direto aqui pro você no comando. Já tem uma turma pedindo música, mas vai pedindo. Pedindo música boa aqui, a gente vai tocar com certeza. São duas edições, 20 pras 11 também tem outra. Ai, ai, então manda aí, 27999861050. Muito bem, criancinhas. Cadê a audiência aqui de aqui? Manuzinha, como é que você tá?
1: Boa noite, Alex Bono.
0: Boa noite.
1: A música nossa vai dar um oi pra vocês.
0: Ah, um oi, um oi, um beijo, tchau. Já tá na hora de criancinha dormir, né, criancinha? Beijo pra você, pra mãezinha Ana Paula também na área. Ai, ai. É, vamos liberar aqui de novo os convites pro Sorriso Maroto. A senha é Sorriso Litoral. Sim, os caras vão chegar aqui. Vão estar chegando dia 19 de setembro na Praça do Papo. E você pode se dar muito bem aqui na programação da Litoral. Pegou aí? Então manda pra nós. Já já estamos de volta.
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0: tô contigo, Alex Bono na área.
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3: E aí, já gravou o seu pedido?
0: Bora, manda aí. 27999861050. Vamos ver a vibe da turma hoje, Marcinha.
4: Boa noite, eu sou a Marcinha Brete, de Resistência Vitória.
0: E aí, lindona?
4: E já que eu estou no comando, eu quero ouvir a música Para Não Pensar em Você, com Exalta Samba. Ofereço para toda a equipe litoral, Vanusa Brioli, Edneia Luz e o irmão dela, Fernando Brunque. Beijos.

0: Tô saudade, hein, Marcinha? Demais, pedido gostosinho, né? Noitezinha mais frisinha, mais chuvosa. Bem, você no comando aqui na Litoral, agora tá contigo mais um Pagodinho, Raquel.
1: Boa noite, Alex. E aqui aí? É Raquel, motorista de aplicativo. Eu no comando quero ouvir Mumuzinho. Fulminante, ele arrasa, né?
0: Demais.
1: Tô até noção, eu quero esse iPhone. Na Litoral, tô mais que legal.
0: Aí, beijo pra você, Raquelzinho.

0: Começando a noite gostosinho, hein? Mamuzinho fulminante. Boa, Raquelzinha. Ai, que amor.
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0: Pepezinho vindo com uma gringa, hein? E vai numa edição especial pra vocês pedir aí, Pepe.
3: Já que eu estou no comando, gostaria de ouvir a música I'm Good Blue, de David Guetta.
0: Já ouviu essa aqui em acústico? Combina com o dia de hoje. Então curte aí.

0: Fanu, você também curtiu essa aqui, né? Bom, hein? I'm good, com David Guetta e Bibi Rexha. O Rock in Rio quase chegando aí. Bibi Rexha vai estar por aqui, eu acho, né? Eu tô ficando doido. Um dos dois. Don't you know I'm good? Yeah, I'm feeling alright. Demais. Vamos viajar agora bem lá no passado.
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0: Aqui no passado mesmo, hein?
2: Boa noite, Alex Bones.
0: Fala, Maria.
2: Aqui é mais de Lutarano, que te pedi a música do KLB, ela não está aqui. Na Litoral, Tomás Legal fez pra mim e minhas amigas.
0: Vai lá pra você então e suas amigas aí, ó.
3: Seu adeus ouvindo assim.
0: E aí?

0: Mas como é, porque assim a gente vai atendendo o pedido da turma.
1: Cadê meu áudio, minha música?
0: 20 para as 11, tem mais, você no comando aqui na Litoral. Aí deu bom demais, bem, também na vibe aí de finalizando uma quinta-feira, indo para uma sexta-feira, qual vai ser a sua? Tem que ter com fogo, né? Muito fogo. Aproveitar um cadinho a vida, aprontar um pouquinho, sempre é bom também. Um pouquinho de juízo, bem pouquinho. Ai, ai, ai. Show. A turma aqui que mandou, mais tarde tem outro você no comando. Recados agora é o seguinte, tá vindo muita música aqui na Litoral, mas só no online, tá? E tem que mudar aí a plataforma que você ouve a gente. Se tiver na internet, pode seguir, porque tem uma hora de som direto chegando. Se você tiver no dial, por todo o Espírito Santo aí, as quatro frequências da Litoral, você vai pro litoralfm.com.br ou você pode baixar o aplicativo pra ouvir aí no seu celular, ou você pede pra Alexa tocar Rádio Litoral FM. Pronto! Aí você segue com a gente com muita música, tá? Eu sou Alex Boni, eu volto daqui a pouquinho. Hoje, criancinha, sem esquecer do sorteio. Hoje, né? Porque todo dia eu deixo lá pra depois da Voz Brasil. Vamos liberar os dois convites pra curtir Sorriso Maroto, Praça do Papa, 19 de setembro. Parabéns!